0: gente volta com o Top 10, trazendo as 10 melhores da programação BH. 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
1: BH agora 10:04. Boa noite.
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3: BH 10 e 6.
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3: Uma super noite de terça-feira pra você e vamos que vamos pra mais uma super edição do Top 10, trazendo o ranking das 10 melhores da programação BH. Se liga aí.
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todo mundo se encontra aqui, Gustavo Mioto com pedido de socorro. Fechou então mais uma edição do Top 10. Próxima edição volta amanhã, sim. A gente conta com a sua participação pelo aplicativo BH. Não esqueça, viu? 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
1: BH 10:37.
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2: Eu acho que você tem que mandar aquela mensagem. 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

0: resumido. Ó, resumidamente, daqui a pouquinho vem aí a Tropa das Antigas. Já já tem Rebobina BH, o melhor dos anos 90, início dos anos 2000. E você curte daqui a pouquinho, logo após o intervalo. Segura aí. BH agora 11:07.
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1: BH 117.
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2: Guilherme Antônio Artioli e Haroldo Bevenuto Machado Artioli são a dupla Guilherme Benuto. Os irmãos nasceram em Campinas, interior de São Paulo, e cresceram numa casa cheia de música. Gui começou a tocar sanfona aos 9 anos e Benuto, formado em música erudita, apaixonou-se pelo violino aos 11. Antes de seguir como dupla, os dois fizeram parte do trio sertanejo Vila Bagage por mais de 10 anos, participando de CDs, DVDs e clipes autorais. Em 2019, assinaram com a Sony Music e lançaram o álbum Amando, Bebendo e Sofrendo, colocando seus primeiros sucessos no mapa sertanejo. Desde então, emplacaram hits que viralizaram nas rádios e plataformas. Entre os maiores estão Pulei na Piscina, Sigilo, Declaração pro Bar e Haja Colírio. Este último com participação de Hugo e Guilherme e presença constante nas playlists mais importantes do segmento. Hoje, a dupla soma mais de 14 milhões de ouvintes mensais no Spotify Brasil, ocupando posições altas nos rankings do sertanejo nacional. Em 7 anos de dupla, eles se apresentaram em 4 edições da Festa do Peão de Barretos. Guilherme e Benuto também são compositores respeitados e já escreveram músicas para grandes nomes do sertanejo como Jorge Mateus e o hit Pergunta Boba e Mateus e Cauã em Abelha Sem Mel.
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2: Ei, boa noite.
0: Danilo e Davi formam uma das duplas mais promissoras do sertanejo atual. Eles se uniram por amor à música no fim de 2020 e em poucos anos ganharam espaço no Brasil inteiro. Danilo, natural de Paracatu, Minas Gerais, já era compositor de sucessos como Eu Sei de Cor, de Marília Mendonça e 10% de Maiara e Maraíza. Davi é de Santo André, São Paulo, começou na música no coral da igreja e se destacou escrevendo hits gravados por outros artistas. Uma curiosidade é que ele é sobrinho de Marcos, da dupla com Belucci, e foi apadrinhado pelo tio que sempre o incentivou. O som da dupla mistura sertanejo moderno com letras que falam de amor, festa e vida real. Entre os hits que conquistaram o público estão Apaga, Apaga, Apaga, Tive que Bater Palma e Fumo da Noite. Músicas que tocaram forte nas rádios e viralizaram nas redes. Eles somam centenas de milhões de reproduções em streaming e mais de 800 milhões de views no YouTube, mostrando que a dupla já virou referência no cenário sertanejo. A dupla sertaneja venceu o prêmio de revelação do ano no Prêmio Multishow de Música Brasileira em 2025 por voto popular.
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3: Ana Flávia Castela, mais conhecida como Ana Castela, é hoje um dos maiores fenômenos da música brasileira. Natural do Mato Grosso do Sul, a cantora começou a ganhar visibilidade ainda jovem nas redes sociais, mostrando carisma, identidade e uma forte ligação com o universo do agronejo. O grande estouro veio em 2022, com Pipoco, parceria com DJ Cris Nubit e Melody, que virou hit nacional, dominou as plataformas digitais e colocou Ana Castela no topo das paradas. Na sequência, vieram sucessos como Boiadeira, Nosso Quadro, Roça em Mim e Solteiro Forçado. Hoje, Ana Castela acumula bilhões de streams, lidera rankings nas plataformas digitais e coleciona prêmios importantes, incluindo troféus no Prêmio Multishow e no Melhores do Ano. Com projetos audiovisuais de grande alcance, feats com artistas como Luan Santana, Simone Mendes e Gustavo Mioto, além de turnês lotadas pelo Brasil, a boiadeira vive o auge da carreira e segue como um dos nomes mais fortes e influentes da música nacional.
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0: Cleiton e Romário são um dos destaques do sertanejo atual e vem conquistando espaço com um repertório que mistura romantismo, sofrência e letras fáceis de se identificar. A dupla surgiu no Distrito Federal, onde começou a carreira se apresentando em bares e eventos locais, até chamar a atenção do público nas plataformas digitais. O reconhecimento nacional veio com músicas que rapidamente viralizaram, como Morena, Água nos Olhos e Namorando ou Não, e caíram no gosto do público. A dupla aposta em projetos audiovisuais e performam bem nas plataformas. Entre eles, Cleiton e Romário, ao vivo no Mineirão, ao vivo em Brasília e no churrasco.

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4: Tiago André Barbosa, conhecido como Tiaguinho, nasceu em 11 de março de 1983 em Presidente Prudente, interior de São Paulo. O cantor tem 42 anos e é uma das maiores vozes do pagode e do samba do Brasil. A música entrou cedo na vida dele. Aos 12 anos, Tiaguinho já compunha. Aos 15, fundou seu primeiro grupo de samba. A grande virada aconteceu em 2002, quando participou do programa Fama, na TV Globo. No ano seguinte, assumiu o vocal do Exalta Samba, um dos grupos mais importantes do gênero. Após quase uma década na banda, Tiaguinho seguiu carreira solo em 2012. O álbum Ousadia e Alegria marcou esse novo momento e abriu caminho para uma sequência de sucessos. Entre eles, Ainda Bem, Sou Cara Pra Você, Deixa Tudo Como Tá e Pé na Areia. Misturando pagode, samba, R&B e pop, ele conquistou públicos de todas as idades. Nas redes sociais, soma quase 10 milhões de seguidores e milhões de ouvintes mensais nas plataformas de streaming. Tiaguinho também é empresário e idealizador do Tardezinha, projeto que virou um fenômeno mundial. Na vida pessoal, vive um momento especial. O cantor é pai do Bento, fruto do relacionamento com Carol Peixinho.
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1: Panda, nome artístico de Jonathan Anjos, é um dos fenômenos mais rápidos do sertanejo na atualidade. O cantor nasceu em São Paulo, mas vive em Goiânia e passou anos tentando a sorte na música antes de estourar de vez no cenário. A virada da carreira aconteceu com o projeto Panda Sem Moderação, especialmente com o sucesso Baqueado, gravado com a dupla Ícaro e Gilmar, que viralizou nas plataformas e acumulou dezenas de milhões de streamings e colocou o nome de Panda entre os mais ouvidos do Brasil. Desde então, Panda se firmou no sertanejo romântico e emotivo, com faixas como Eu Te Seguro e participações marcantes ao lado de artistas como Lu e Rayane, Humberto e Ronaldo e Borges e Dedéu. Além de projetos coletivos como Cê Tá Doido, que o colocaram ao lado com grandes nomes do gênero. Hoje, com mais de 75 milhões de streams mensais, dezenas de faixas entre as mais ouvidas do país e presença constante no top 200 do Spotify Brasil, incluindo Baqueado, entre os mais escutados, Panda segue em forte ascensão, lotando shows por todo o Brasil.
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4: Formado por Bruno Cardoso, Sérgio Júnior, Cris, Vini e Fred no Rio de Janeiro no final dos anos 90, o Sorriso Maroto é um dos grupos mais consagrados do pagode brasileiro. Eles ganharam projeção nacional com um estilo romântico e letras marcantes, que os tornaram referência no gênero. Ao longo da carreira, o Sorriso Maroto emplacou sucessos que atravessam gerações, como Sinais, Ainda Gosto de Você, Assim Você Mata o Papai e Me Olha nos Olhos, mantendo presença constante nas rádios, playlists e nos palcos pelo Brasil. Em 2025, o grupo viveu um momento histórico ao vencer o Grammy Latino de melhor álbum de samba e pagode com o projeto Sorriso Eu Gosto no Pagode Volume 3, homenagem ao Fundo de Quintal, gravado em Londres. Recentemente, eles encerraram o projeto Sorriso às Antigas, que rodou o país por 3 anos, relembrando os sucessos que marcaram a carreira do grupo. Agora, eles estão prontos para colocar o pé na estrada com a turnê Sorriso Eu Gosto no Pagode.
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3: Maxuel Alves Silva, mais conhecido como Suel, ganhou projeção nacional como vocalista do Imagina Samba, grupo que marcou época com sucessos românticos e presença constante nas rádios e nos palcos do país. Após anos à frente da banda, Suel decidiu seguir carreira solo, apostando em uma fase ainda mais madura e conectada com o público. Na trajetória solo, o cantor mantém a essência do pagode romântico, mas também aposta em uma sonoridade mais atual, com músicas que rapidamente viralizam nas plataformas digitais e nas redes sociais. Recentemente, o artista celebrou mais de 75 milhões de plays com o hit Vitamina C, gravado em parceria com a banda Menos é Mais. O audiovisual mais recente do artista é Pôr do Suel ao vivo, gravado em Recife, diante de um público esgotado, que traz versões repaginadas de clássicos e músicas inéditas, como Cidade Neon, além de participações especiais. O projeto virou turnê nacional e Suel tem rodado o país, fazendo mais de 5 horas de pagode pro público durante as apresentações.
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3: Felipe Amorim é cantor, compositor e fenômeno digital. Nascido em 21 de setembro de 1996 em Fortaleza, no Ceará, ele tem 27 anos e é um dos artistas mais ouvidos do Brasil. A música sempre fez parte da sua vida. Antes de cantar, Felipe escreveu sucessos que estouraram nas vozes de outros artistas. Ele assinou hits como Tá Rocheda para os Barões da Pisadinha e Fim da Noite para o Zé Vaqueiro. Em 2021, decidiu assumir os vocais e logo virou sensação. Seu repertório mistura forró, piseiro, funk e pop, conquistando milhões de ouvintes. No Spotify, ele foi apontado como um dos artistas nordestinos mais ouvidos e já teve várias músicas no Top Brasil, incluindo o hit No Ouvidinho, que chegou ao primeiro lugar no Spotify Brasil. Entre os sucessos que bombaram nas plataformas estão Love Gostosinho com Natan, Toca o Trompete e Eu Vou na Sua Casa, hit com Vitão, Bim e Malibu. Felipe acumula ainda indicações importantes como no MTV Miau e no TikTok Awards.
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0: Aqui é 102.1, já tamo no ar aqui, ó, Giro BH daqui a pouquinho com as principais notícias dessa quarta-feira, Ana Júlia Goulart, muito bom dia!
1: Bom dia, Rafinha, bom dia pro melhor ouvinte do mundo, vamos lá pra cima dessa quarta, né, Rafa?
0: Vamos nessa, vambora!
1: E você já manda seu áudio pra participar com a gente, 319-9236-0714.
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5: Pesquisas mostram que a prática de desenhar regularmente pode fortalecer conexões em nosso cérebro. Idosos que desenhavam diariamente relataram sensação de presença e foco, semelhante à meditação, e quase 75% entraram em estado de fluxo, aquele momento em que o tempo passa sem perceber quando estamos inteiramente entregues e dedicados ao que estamos fazendo. Quer fazer um teste simples para testar como anda a saúde do seu cérebro? Desenhe um relógio de ponteiros e marque 10 ou 11 horas. Parece simples, mas erros na posição dos números, ponteiros no lugar errado ou relógio incompleto pode indicar alterações cognitivas que merecem atenção médica. No mais, rabisque à vontade e deixe a criatividade e o seu cérebro trabalharem. Para mais boas dicas como essa, me segue lá no @SilviaCastroDC.
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0: 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Oi, BH, bom dia. Quarta-feira, 6 de maio, Ana Júlia, bom dia.
1: Bom dia, Rafinha. Bom dia, melhor ouvinte do mundo. Bora.
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1: Mega Sena não tem acertador e prêmio vai a 36 milhões. Ônibus terão itinerários alterados a partir de hoje em BH. Galo leva empate no fim e se complica na Sul-Americana.
0: Já estamos no ar online, roteando nessa manhã de quarta-feira. Já manda seu áudio pra gente aqui, hein? WhatsApp da BH, 319-9236-0714. Queremos saber onde é que você tá agora ligado com a gente no Sonzão da BH. Tem as principais notícias da manhã, tem previsão do tempo daqui a pouquinho também. E tem prêmios pro melhor ouvinte do mundo, Ana Júlia?
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0: São 5h21. Vamos junto pra cima dessa quarta-feira, BH. Bora com a informação aqui nessa manhã de quarta-feira no rádio, no app, na sua TV por assinatura e na Alexa.
1: Ninguém acertou as 6 dezenas do concurso 3.004 da Mega Sena, realizado ontem, terça-feira. O prêmio acumulou, tá? E tá estimado em 36 milhões de reais. Os números sorteados foram 1, 5, 7, 22... 50 e 59. 32 apostas acertaram 5 dezenas e vão receber cerca de 40 mil reais cada. Outras 2.740 apostas acertaram 4 dezenas e vão receber cerca de 750 reais cada. Para o próximo concurso, as apostas podem ser feitas até às 8 da noite de quinta-feira, dia 7, em qualquer lotérica do país, no site ou no aplicativo da Caixa. 5 e 22.
0: O zumo fácil que saiu aí, viu, né,
1: gente? O zumo fácil, Rafa, o zumo bonito.
0: O zumo bonito.
1: Eu achei um zumo bonito.
0: Mas muito fácil.
1: Também. E não saiu, hein?
0: Mas vai sair, ué.
1: Pra nós, né?
0: Vou fazer um jogo aí hoje, aí, ué.
1: Vai junto.
0: É lógico.
1: Você dá uma passada lá na lotérica?
0: Deixa comigo. 5h23, vamos dar um bom dia pra turma que já tá chegando aqui no nosso Instagram, né, Júlia?
1: Vamos, Rafa, todo mundo se conectando com a gente nas redes sociais em arroba Ana Júlia Goulart, arroba Rafinha Noir e arroba Rádio BHFM. Vamos ver quem já tá por aqui?
0: Vamos lá.
1: Eunice já tá por aqui, Eunice Almeida Pereira, bom dia, desejando bom dia pra gente. Ótimo dia pra você, Eunice. Dênio Juarez também já tá ligadinho por aqui, Ronaldo Lopes, Juan Taylor, Edson, Marlon Lobato, Cláudio Henrique, Henrique Daniel, Nailson Batista. Tem aí, Rafa?
0: Tem sim, a turma chegando junto aqui logo cedo, ó. Bom dia aqui pro Souza Cruz, ligado com a gente aqui pelo Instagram, conectado com a gente por aqui. O Marcelo Moreira também, a turma lá de Sete Lagoas. A Gleise Henriques também, a Liliane Araújo, a Blenda Santos, o Pedro Paulo Zaga. Alô, Pedro Paulo! A turma que tá lá em Ubá ouvindo a gente aqui na BHFM. A Cleusa Conceição também, a Patrícia Silva. Bom dia pra Gabriela Fernandes e também aqui a Viviane Fonseca. Daqui a pouquinho tem o seu áudio no WhatsApp da BH. Manda seu recado agora. 319-9236-0714.

0: Que isso, hein? Que encontro, hein? Davi Quaresma com Gabi aqui na BHFM. 5h29 da manhã. Vamos junto pra cima dessa quarta-feira, BH.
1: As linhas 4501, Califórnia 2, São Paulo, 4802A, Pindorama, Boa Vista e 8205, Maria Gorete, Nova Granada, terão os itinerários alterados para melhorar o atendimento aos usuários a partir de hoje. A mudança na linha 4501 acontece no bairro Pirajá. O novo trajeto vai passar pelas ruas Costa, Rua Valério, Rua Penido e depois retorna ao itinerário normal. Já a linha 4802A passará pelas ruas Chopotó e Eli Pinheiro, atendendo tanto aos passageiros que chegam ao Pindorama, quanto aqueles com destino ao centro e Boa Vista. Todas as alterações dessas três linhas estão disponíveis no site da Prefeitura de BH. 5h30.
0: Já estamos online roteando aqui, hein? WhatsApp da BH, 319-9236-0714. Bom dia, BH.
2: Bom dia, Rafinha. Bom dia, Ana Júlia.
1: Bom dia.
2: Que Deus abençoe o nosso dia.
0: A nós.
2: Que essa quarta-feira seja maravilhosa.
0: Ô, bênção.
2: Aqui é o Fernando, do bairro Confisco.
0: Tamo junto aí, Fernando. Obrigado pela sua mensagem aqui no WhatsApp da BH. 5h31.
3: Bom dia, Rafinha, Ana Júlia.
1: Oi. Opa.
3: É, primeira vez que eu participo do programa.
0: Oh.
3: Mas eu escuto você já faz tempo já, entendeu? Meu nome é Wellington, sou de Três Corações. É, boa quarta-feira pra nós.
0: Pra você também, Wellington.
1: Obrigada.
0: Pra todo mundo aí, Três Corações. Conhece lá, Ana Júlia?
1: Conheço, Rafa, terra boa demais.
0: Você conhece tudo, hein?
1: Não, tudo não. Tem muita coisa que eu não conheço ainda. Mas eu sou de Minas, né? Terrinha de papai, família do meu pai é por ali na região.
0: Alô, sul de Minas!
1: Tudo nosso.
0: Quero voltar aí com mais tempo, hein? Vou conhecer Três Corações, hein? 5h32. Quer conhecer tudo também, né, gente?
1: É, mas é assim mesmo, bobo.
0: Tanta cidade linda aqui nesse estado.
1: Nossa.
0: De Minas Gerais, né? Como é que não quer conhecer, gente?
1: Tem que querer mesmo.
4: BHFM, bom dia, Rafinha. Bom dia, Ana Júlia.
1: Oi.
4: Desde mais de Vespasiano.
0: Aí.
4: Vambora, né? Ah, bora pra cima de mais um dia. Aqui em Vespasiano tá frio, viu? Vambora, quarto ou que fala, né? Vambora, Danilo. Acorda, irmão. Acorda. Hoje você vai fazer o café pra nós, viu? Vambora, pra cima. Leva o pão de queijo. Partiu, trabalho.
0: Ai, ai.
1: Ô, Rafa, eu controlando aqui pra não abrir boca do lado de cá.
0: Vocês são os melhores ai. Ouvintes do mundo. Não, não,
1: não. É, não.
0: Ai, ai, ai. São 5h32. Daqui a pouquinho tem a previsão do tempo.
1: Vem aí, hein?
0: Henrique e Juliano.

0: 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Tamo no ar com o Giro BH, primeira edição, 5h38. Calorão que fez ontem. Solão que fez ontem, né, Júlia?
1: Dia lindo, né, Rafa?
0: Eu olhei pro solzinho e falei, caramba, hein?
1: Solão!
0: Você falou que você não vinha, hein, danado?
1: Ah, não vinha. Não só veio, como marcou presença
0: ficou.
1: O dia inteiro.
0: Veio e ficou. Falou veio. Assim, eu vim pra ficar.
1: Exatamente.
0: E hoje?
1: E hoje ele vem de novo.
0: Ué.
1: Teremos uma quarta-feira de céu claro a parcialmente nublado aqui em BH, com temperaturas variando de 14 graus de mínima a 28 de máxima e a umidade relativa do ar em torno de 35%. Tá dando uma esfriadinha de manhã e à noite, né? Vocês estão sentindo?
0: Sim, sim, sim.
1: Pois é, hoje 14 graus de mínima, oh, tava bem friozinho a hora que eu cheguei
0: gostoso,
1: aqui.
0: Hein?
1: 5h39.
0: Tava gostosinho no azeite.
1: Achei frio.
0: É, princesinha.
1: É.
0: Eu achei legal, achei regular.
1: Tem que começar a trazer uma coberta.
0: Aham.
1: Uma mantinha.
0: Isso. Mas pra dormir é uma beleza, né?
1: Nossa senhora, aí não tem erro não, tá, Rafa?
0: Difícil acordar.
1: Exato.
0: Mas tudo bem. 5h40. Bora aqui pro WhatsApp da BH. Você manda seu recado. 31 992 360714. Oi, BH.
2: Bom dia, BH FM. Bom dia a todos. Bom dia, Rafinha. Bom dia, Ana Ju.
1: Bom dia.
2: Aqui é Albert do bairro Maria Tereza. Bora, bora, bora, que essa quarta-feira, que a sexta-feira já tá chegando, hein?
0: Bora.
2: Que friozinho maravilhoso pra ficar debaixo dos cobertores, viu?
0: Não é?
2: Só que tem um incentivo, a gente não tem esse privilégio.
0: Aí.
2: Bora, bora, bora. Vamos abração nessa. A todos.
0: Bora pra cima. 5h40. Ô, Jean, você chegou aí, meu garoto? Bom dia, pai.
3: Bom dia, BH FM, a melhor rádio do mundo. Bom dia a todos os ouvintes, colaboradores da rádio. Fala, Rafinha, meu parceiro. Bom dia. Bom dia, Ana Júlia Goulart. Tem um final. Quarta-feira, meiuca da semana. Nem animado como segunda falsa, nem feliz como sexta, mas seguimos. Vamos pra cima, BH FM, a melhor rádio do mundo. É o Jean, diretamente de Londres. Cabeça tranquila, sem criptonita.
0: Que beleza, hein?
3: Vamos pra cima. Mas amanhã já dá, hein, Rafinha?
0: Uai. Dependendo, vamos ver como é que vai.
1: O que, Rafa?
0: Como é que vai proceder aí? Como é que vai suceder aí?
1: O
0: que? Se bem que amanhã. É. Se bem que amanhã tem um resultado, né?
1: Do que?
0: Da Mega Sena, hein?
1: Não é amanhã, não. É amanhã, sim.
0: Amanhã, quinta-feira?
1: É de noite.
0: Isso. Dependendo.
1: Dá.
0: É, mas tem que esperar depois do resultado, né?
1: Ou seja, depois de 9 horas da noite.
0: É, mas vamos contar, vamos criar muita expectativa, não, hein?
1: Vamos não, Rafa.
0: 5h41. Bom dia. Ô, Marcelão, regrava seu áudio aí, papai, que não vem nada. Mais um áudio aqui, Ana Júlia Goulart. 319-9236-0714. Vale lembrar pro melhor ouvinte do mundo que a gente já tá operando com o nosso número oficial agora, né?
1: Isso mesmo.
0: Voltamos àquele número antigo, né?
1: Isso.
0: 319-9236-0714. Esse é o WhatsApp aqui da BH. Você manda seu recado pra nós.
4: Bom dia, Ana Júlia. Bom dia, Rafinha.
1: Opa.
4: Quartou. Que Deus abençoe nosso dia hoje. Que dê bastante vitórias.
0: Amém. Deus abençoa. Obrigado pela companhia sempre.
5: Bom dia, Rafinha. Bom dia, Ana Ju.
1: Oi.
5: Gustavão da Havana, voz expressa. Sentido Belo Horizonte, é só o mel. Vamos que vamos pra cima dessa quarta-feira maluca.
0: Vambora.
5: Um abraço. Bora, bora.

0: Essa é a BH FM 102.1 e o menos é mais aqui na BH 5:49. 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
2: O técnico do Galo, Eduardo Domingues, demonstrou irritação ao avaliar o empate do time com o Juventude por 2-2 nesta terça-feira em Montevidéu. Em jogo pela quarta rodada do Grupo B da Sul-Americana, o Alvinegro abriu 2-0 no placar, mas não conseguiu controlar o resultado e saiu frustrado. Na coletiva, Domingues não se prolongou e foi direto à avaliação. O técnico reconheceu o desempenho abaixo da média e lamentou o empate.

0: No fim de semana, o Galo venceu o Cruzeiro, maior rival pelo Brasileirão, e parecia embalado para a sequência. Mas não foi bem assim não, viu? Em duelo de pouco brilho, o time se complicou na Sul-Americana com o resultado. O time tá na lanterna da chave, com apenas 4 pontos. 5:50.
1: Ei, Galo! Vamos aqui pro WhatsApp da BH.
0: Vambora, Rafa.
1: Mandou seu áudio? 31992-360714. Oi.
2: Bom dia, Ana. Bom dia, Rafinha.
1: Bom dia,
2: ouvintes da BHFM, a mais ouvida. Rafinha, quero mandar um forte abraço para todos os caminhoneiros do nosso Brasil, para todo esse povo lindo de Minas Gerais.
1: Opa.
2: Valeu. Chama, papai!
1: Você mandou, Celso!
0: Valeu!
1: Celso Luiz é o nome dele.
0: Obrigada.
1: Muito obrigado! Aliás, a todos os caminhoneiros ligados na BHFM, fiquem à vontade pra mandar aquele áudio no WhatsApp da BH e pra chamar a buzina aqui também, por que não?
0: A turma do Volante Grande é tudo nosso, Rafa!
1: Manda aqui, 31992360714. Ô Celso, muito obrigado mais uma vez aí. Sempre que tiver ligado, meu garoto, manda seu áudio, chama na buzina, papai. 5:51. Mais um áudio?
0: Bora ouvir.
1: A turma chegou, foi cedo aqui hoje, ó. Vamos lá.
3: Bom dia, bom dia, bom dia, bom dia, Rafinha, bom dia, Ana Júlia, bom dia a todos os ouvintes da BHFM.
0: Oi.
3: Os melhores ouvintes do mundo. Aqui quem fala é Donizete do Volante Grande. Tô saindo aqui de Contagem agora pra Conselheiro Lafaiete,
1: opa,
3: Minas Gerais. Vamos que vamos!
1: Vambora, meu garoto! Leva a gente com você aí, muito obrigado pela carona. Vambora!
4: Bom dia, BH! Aqui quem fala é o Nandinho da Vila Ideal, motorista de aplicativo.
1: Boa, Nandinho.
4: Passando para desejar uma ótima quarta para nós. Primeira vez que eu mando áudio,
1: oh,
4: mas estou sempre ligado na BHFM. 5 da manhã, nós já estamos na ativa.
1: Valeu, garoto.
4: Bom dia, bora para cima, aqui para baixo é contramão.
1: Valeu, Nandinho. Seja sempre bem-vindo. 5:52.

0: Na sua BH, cheiro de culpado, são 6 horas em ponto, hora de prêmios na sua BH. Se cadastrou, bhfm.com.br, vale também pelo nosso app, viu, Ana Júlia?
1: Viu, Rafa? O melhor ouvinte do mundo merece muitos prêmios, né?
0: Já tem?
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0: Quem?
1: 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Foi a Cássia, final do telefone 34, ela que é do Nova Pampulha aqui em BH. Aí sim, Cássia!
0: Boa, Cássia! 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
1: Seguimos com as principais notícias da manhã desta quarta-feira. Daqui a pouquinho a gente fala que o BNDES anunciou uma verba para obras contra a enchente aqui em BH. A partir de hoje tem um trecho da Cristiano Machado interditada, viu, gente? Para obras, daqui a pouquinho eu conto também. E vamos falar do cabuloso que enfrenta a Universidade Católica hoje pela Libertadores com vários atletas pendurados, viu, Rafa? Já eu conto.

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2: Essa é a BHFM, já estamos de volta, são 6:05. Vamos junto pra cima dessa quarta-feira.
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1: O BNDES anunciou nesta terça-feira o financiamento de 500 milhões para a Prefeitura de BH realizar obras contra enchentes e adaptação climática. As intervenções fazem parte do plano de investimentos em resiliência e adaptação do climática aqui no município e do programa BH Resiliente, que é um projeto transformador Cidade Jardim. De acordo com o banco, as obras têm o objetivo de reduzir os riscos de alagamento e deslizamentos, além de ampliar áreas verdes, recuperar recursos hídricos e fortalecer a capacidade de adaptação da capital mineira a eventos climáticos extremos. 6 e 12.
0: Mandou seu áudio pra gente no WhatsApp da BH? 319-9236-0714. Bora dar esse giro junto com a gente aqui, BH. Bom dia, bom dia.
2: Bom dia, Rafinha. Bom dia, Ana Júlia. Sou o Thiago GT de Garapé. Bora aí levar os meninos pra poder estudar aí na capital, né? Oh. Bora pra cima dessa quarta-feira. Que seja uma quarta-feira abençoada. Deus nos livre e nos guarde.
0: Amém.
2: Todo mal, um abraço aí pra galera do Escolar e do Transporte Universitário, valeu!
0: Valeu, um abraço. Valeu, muito obrigado! Bom dia pra você, pra turma aí! Boa aula pra essa galerinha, são 6h13. Mais áudios aqui no WhatsApp da BH.
3: Bom dia, Ana Júlia. Bom dia, Rafinha.
1: Oi.
3: Bora pra mais um dia, que é a Fernanda de São Joaquim de Bicas. Subindo a procura ali da Savassi. E pelo visto hoje vai ser naquele arranque para, viu? Subida da Petrobras já tá daquele jeito. Muito bom dia pra todos.
0: Bom dia pra você também, Fê. Muito obrigado pela companhia. Mais um áudio aqui no WhatsApp da sua BH. Chega junto.
4: Bom dia, Rafinha. Bom dia, Ana Ju. De Juatuba. Um abraço pra todos. Ótima quarta-feira. Bora ali tirar um cochilo, né? Porque a noite foi árdua.
0: Boa.
4: Ótimo dia pra todos. Tamo junto. Bora, bora, bora.

0: 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Todo mundo se encontra aqui.
1: Se eu te disser que não estou nem dormindo.
2: Tem que dormir, gente.
0: Tem que dormir pra descansar, pra começar bem o dia com nós aqui, acordar cedo e ligar na BHFM.
2: Isso.
0: 6h24.
2: Em continuidade às obras de remanejamento da rede da Gasmig, a BH Trans realiza hoje, a partir das 9 da manhã, intervenções na Avenida Cristiano Machado, entre a Sebastião de Brito e a Rua Oscar Castanheira, no sentido centro, altura do bairro Dona Clara. A duração estimada dessa intervenção é de aproximadamente 30 dias, viu, gente? Faixas de pano, placas de sinalização e agentes da Unidade Integrada de Trânsito vão monitorar e orientar o trecho. As condições de tráfego também serão atualizadas nos aplicativos de transporte. 6h25.
0: Bora aqui, ó. WhatsApp da BH. Estamos operando com o nosso número oficial. Manda aqui, 319-9236-0714. Alô, Madalena Lena!
3: Bom dia, Rafinha. Bom dia, Naju.
2: Bom dia.
3: Boa quarta-feira pra nós, graças a Deus. Quarta-feira já.
0: Ô, menina.
3: É impressão minha. Ah. Essa semana tá passando rápido.
2: Tô achando também.
3: Que bom, né? Porque... doida pra descansar sábado e domingo de novo.
0: Olha aí.
3: Aqui é Madalena do Barreiro, indo trabalhar no Anchieta. Que Deus abençoe nosso dia, ilumina os seus caminhos e o meu caminho também.
0: O nosso caminho.
2: Amém.
3: Beijos. Amo vocês.
0: Muito obrigado, Madalena. Bom dia aí, bom trabalho pra você, viu? 6h26.
4: Bom dia, bom dia. Bom dia, Rafinha. Bom dia, Ana Júlia.
2: E aí?
4: Aqui é Juninho, do Barreirão.
0: Ô, Juninho.
4: Terra da Lolô.
2: Aham. Uhum.
4: Manda um abração aí pra todo mundo, que Deus abençoe. Manda um abração também pro meu filho, Davizinho, que essa semana vai completar 8 aninhos.
2: Ô, meu
4: Deus. Parabéns, filho. Te amo. Um abraço.
0: Valeu, Davizinho. Parabéns. Alô, pra turma do Barreiro. Obrigado pela companhia sempre.
5: Fala, Rafinha. Fala, Ana Júlia. Aqui é Luiz Lanza, deficiente visual aqui do bairro Prado.
0: E aí, Luiz?
5: Vou levantar, né? Um bracinho dessa quarta-feira, trabalhar bastante. Porque hoje eu vou ter que ficar bastante tempo acordado, que é a primeira cerveja, eu vou ter que abrir só 9h30 da noite pra aguentar o cruzeiro às 11.
0: Olha aí, rapaz.
5: E se sair gol e eu gritar aqui depois de meia-noite, eu desconfio e vão me julgar pela janela, né? Mas vai sair. Amanhã eu conto pra vocês como é que é lá do outro lado da janela.
0: Valeu, ai, Luiz.
2: Espero que
0: ótimo
2: você
0: dia
2: apareça pra contar, mas não seja pra contar do outro lado da janela,
0: por
2: Luiz
0: favor. 6h27 já já. A previsão do tempo.

0: de céu claro a parcialmente nublado, com temperaturas variando de 14 graus de mínima a 28 de máxima. Calor, hein, gente? E a umidade relativa do ar em torno de 35% à tarde. 6h34.
1: Bora aqui, ó. WhatsApp da BH. Você participa com a gente, mandando o seu áudio, mandando as informações do trânsito também. 319-9236-0714. Bora ouvir a nossa audiência. Alô, Josué, bom dia.
2: Bom dia, BHFM. Bom dia, Rafinha. Bom dia, Ana Júlia.
1: Bom dia.
2: Indo aqui, sentido Shopping Estação, anel rodoviário fluindo tranquilamente. Bom dia pra todos nós.
1: Valeu, garoto.
2: Josué do Barreirão.
0: Valeu.
1: Tamo junto, Josué. Alô, Barreiro. Bom dia.
3: Bom dia, Rafinha. Bom dia, Ana Júlia.
0: Oi.
3: Graças a Deus. Consegui o novo WhatsApp de vocês. O antigo aí, eu não tinha. Sou nova aqui ainda na rádio.
0: Ó.
3: Ou melhor, no WhatsApp, né? Que ouvinte sempre fui, de muitos anos. E vamos lá. Uma quarta-feira boa, linda pra nós, abençoada.
0: Amém.
3: E bom dia pra melhor rádio do mundo. Beijo, Ana Paula do Bernardo Monteiro.
0: Um beijo, Ana. Seja bem-vinda sempre.
1: Pra quem ainda não tem o WhatsApp da BH, Ana Júlia, por favor.
0: Anota aí, hein? Vou falar devagarinho. De gavarim, como
1: de
0: diz.
1: De gavarim, é.
0: 319-9236-0714. Quem não conseguir pegar, também pode mandar um direct pra gente nas redes sociais, isso, Rafa. Que a gente manda o número lá na hora. Nós estamos aqui por vocês.
1: Aí, ó.
0: @ Ana Júlia Goulart, @ Rafinha Noir e @ Rádio BHFM.
1: Alô, Luciano. Bom dia, garoto.
4: Fala, Rafinha. Fala, Ana Júlia Goulart. Bom
0: e aí,
4: dia.
0: Bom dia.
1: E aí,
4: do Pindorama. Indo embora agora, descansado, mais um plantão.
1: Aí sim,
4: abençoado,
1: hein?
4: Bom trabalho pra vocês aí. Ô, Rafinha, fala com a Ana Júlia que eu vou passar pra tomar aquele cafezinho aí, Três Corações, hein?
1: Uai!
4: Vou levar o bolo e o pão de queijo.
1: Oh,
4: grande abraço.
0: É só chegar.
1: Ô, Ana Júlia, o Luciano mandou falar com você que vai passar aqui pra tomar aquele cafezinho gostoso, hein? Vai trazer o bolo e vai trazer pão de queijo.
0: Ô, Rafa, fala com ele que é só chegar.
1: Ô, Luciano, a Ana Júlia falou que é só você chegar, meu patrão.
0: Ô, Luciano, só vim, Luciano. Ai. Bom demais, vocês são os melhores do mundo. Tem
1: daqui a pouquinho tem mais, segue a gente no Insta aí, ó. Aliás, tem foto nossa no Insta, hein?
0: Tem foto nossa.
1: Nossa
0: pegando
1: senhora,
0: um bronze aqui nesse chique estúdio, chique.
1: Ana Júlia Goulart, contei no final.

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2: BHFM 6:38. Bom dia.
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2: Oi, BH, tamo de volta aqui, ó, 6:41. O Giro BH segue até às 7 da manhã.
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0: Ainda bem! Xande de Pilares aqui na sua BH. O clássico nunca sai de moda. 6h45. Bora aqui ouvir a nossa audiência. Mandando aquele bom dia, mandando as informações do trânsito também. 319-9236-0714. Muita gente chegando aqui, Ana Júlia.
1: Vamos ouvir, Rafa.
0: Vamos ouvir a turma.
2: Bom dia, BHFM. Bom dia, Rafinha. Bom dia, Ana Júlia.
0: Bom dia.
2: A rainha dos pés de cana.
1: Oh.
2: Aqui é Jonathan de Sete Lagoas.
0: Que isso?
2: Quartou, né? Vambora pra cima dessa quarta-feira, que a estrada é longa até a sexta. Fica com Deus todo mundo aí, que Deus abençoe nossa semana, restinho, né? E o nosso dia. Abraço, valeu.
1: Amém.
0: Que isso?
1: Eu não sou rainha dos pés de cana. Nem princesa, nem nada.
0: Princesa do rádio você é?
1: Aí posso ser.
0: A princesinha do rádio.
1: Só porque você que me deu esse título.
0: A princesa do rádio, 6h46.
3: Bom dia, Rafinha, bom dia, Ana Júlia.
1: E aí,
0: John?
3: É do Barreiro.
1: Bom?
3: O homem dessa tatuagem.
0: Oh.
1: Ah, ela aí.
3: Ah, vim desejar um feliz quarta-feira. Esse céu lindo.
1: Lindo.
3: Maravilhoso. Ótimo dia pra nós. Ótima quarta. Esse céu aí, ó. Lembra minha namorada.
0: Aí.
3: Dá um beijo pra ela. Mari.
0: Ah, cuida. Garota.
3: Um beijo, amor. Ótimo dia pra gente, gente. Garota. Bora lá.
1: O amor é lindo, né, Rafa?
0: Aí, ó. Declarações logo cedo.
1: É lindo.
0: 6h46 da manhã. Isso é que amor, viu? Ô, John, felicidade pra vocês aí, viu? Obrigado pela companhia sempre aqui no sonzão da BHFM. 6h47. Mais um áudio aqui, ó.
4: Bom dia, Ana Júlia. Bom dia, Rafinha. Aqui é o Olivelto.
0: Olivelto.
4: Minhadinha básica do trabalho aqui de meia hora, né?
0: Boa.
4: Sempre com vocês no 319-9236-0714. Tá vendo? Nossa. Vocês tentam fugir da gente, mas a gente corre atrás de vocês.
1: Ai,
4: BH, melhor do Brasil.
0: Muito obrigado,
1: a gente corre ao encontro de vocês. A gente não foge, não.

0: O encontro de Usher com Alicia Keys. Mabu!
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2: O Cruzeiro ainda nem entrou em campo para enfrentar a Universidade Católica no Chile, mas já tem que pensar nos duelos contra o Boca Júnior na próxima semana e o Barcelona no fim do mês. Isso porque Gerson e Matheus Pereira vão a campo hoje diante dos chilenos, pendurados com dois cartões amarelos. Os dois titulares de Arthur Jorge receberam dois cartões amarelos cada. Gerson e Matheus Pereira foram advertidos nas partidas contra a Universidade Católica na segunda rodada e o Boca Juniors na terceira. Com isso, entram no retorno da fase do grupo de Libertadores sobre o risco de desfalcar o cabuloso.
0: Olha aí.
2: 6h54.
0: Bora pro WhatsApp da BH. Mandou sua mensagem aqui, mandou? Hã?
2: Mandou.
0: Chegou.
2: Vamos ouvir.
0: Mandou, chegou. Michele! Mandou sua mensagem aqui, Michele. O Renan Lima também. Ó, uma galera aqui, viu, Ana Júlia?
2: Nosso pessoal chega junto, né, Rafa?
0: Pode chegar junto, pode ficar à vontade aqui. 319-9236-0714. Falei certo?
2: Certíssimo.
0: Você manda seu bom dia pra gente, manda o seu recado aqui. Pra seguir a gente no Instagram, Ana Júlia.
2: @AnaJuliaGoulart, @RafinhaNoar e @RádioBHFM. Tem fotinha nova lá, tá?
0: Corre já
2: lá
0: postou, pra vocês já?
2: Verem. Já postei nos stories, já te marquei.
0: Ah, nós vamos compartilhar daqui a pouquinho.
2: Então tá.
0: @RafinhaNoar, @AnaJuliaGoulart e @RádioBHFM. A turma tá chegando aqui no nosso WhatsApp. Você manda seu recado, manda também as informações do trânsito, viu? Compartilha com a gente aqui, ó. 319-9236-0714. Mais áudio chegando por aqui agora. A turma de Betim já chegou aqui, viu, Ana Júlia?
2: Vamos ouvir, Rafa?
0: Vamos ouvir. Alô, Betim!
3: Bom dia, Ana Júlia. Bom dia, Rafinha.
2: Oi!
3: Vou falar com vocês, tá? Vai chegando quarta-feira, já começa a dar uma sede estranha, tomar cachaça.
0: Ah.
3: Menina do céu.
2: Que isso, gente.
3: Esse dia já podia passar logo, já chegar a quinta.
0: Que isso, papai.
3: Já começar os trabalhos na sexta.
0: Que isso, papai.
2: Oi, gente.
0: Gente, calma, gente.
2: Sede estranha, né?
0: Sei.
2: Aham.
0: Tô sabendo. Te entendo, meu garoto. Você não tá sozinho, não. Faz um áudio aqui, ó.
4: Bom dia, BHFM. Aqui é o Williane, do bairro Planalto.
2: Oi.
4: Eu tô aqui na Cristiano Machado, sentido centro. O trânsito tá intenso já, 6h39 da manhã. E eu queria mandar um abraço aí pra todas as mães, porque domingo é o nosso dia.
0: Aham.
4: Quartou, né? Metade da semana já. E mandar um abraço pro pessoal da HDI Seguros. Tô indo pra lá.
0: Valeu, Williane!
2: Boa!
0: Aqui a gente segue até as 7 da manhã. Giro BH, primeira edição. 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

0: primeira edição.
1: BN10 anuncia 500 milhões para obras contra enchentes em BH. Avenida Cristiano Machado fica interditada para obras a partir de hoje. Com pendurados, Cruzeiro enfrenta a Universidade Católica pela Libertadores. 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É hora de liberar 2 horas de muito amor e prazer. No Motel Del Rey, quem levou foi o Luiz Fernando, final do telefone 87. Ele é do Jardim Teresópolis, em Betim.
0: Boa, Luiz! Tem mais prêmios daqui a pouquinho. 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
0: Alô BH, são 7:02. Bom dia.
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5: Alô BH, são 7 e 5. Bom dia.

0: aqui?
1: Aqui mesmo.
0: É aqui mesmo?
1: É aqui.
0: Então, ó, pode ficar à vontade. Pode ficar à vontade que nós estamos aqui a partir de agora para te fazer a companhia no Alô BH até 10 da manhã, com música, com prêmios, com informação e você junto com a gente, mandando o seu áudio no WhatsApp da BH, se cadastrando para entrar ao vivo e ganhar os melhores prêmios do rádio. bhfm.com.br ou pelo nosso app. Alô BH.
1: Você tá bom, Rafa? Tô com saudade da gente falando isso.
0: Você tá bom?
1: Você tá bom?
0: Eu tô bom demais. Eu sei.
1: Você não tá bom, não.
0: Eu tô... ótimo! Aqui, ó.
1: Saudade dessa danada.
0: Aguarde os stories, viu? Tive informação privilegiada aqui nessa madrugada.
1: Qual que é o paradeiro dela?
0: Chile.
1: Mentira!
0: Já tô dando spoiler.
1: Que Chile. Isso? Já conecta aí, ó, Caiete Oficial.
0: Arroba Caiete Oficial, Caiete no Chile. Já embarcou, deve estar chegando já, inclusive, não sei. Olha. Mas embarcou de madrugada.
1: Aí sim, hein, Rafa.
0: Boa viagem, viu, Cacá?
1: Boa viagem, minha vida, volta logo.
0: Enquanto você descansa aí, a gente segue cuidando da lojinha aqui, ó.
1: Isso mesmo, e seguimos com o tema de hoje, Rafa. Uh-huh. Esse aqui tá babado, hein? Uh-huh. O fim de um relacionamento te derruba ou te transforma na sua melhor versão? Gatilhos. Sentiu aí?
0: Dependendo
1: mexeu
0: da
1: nas
0: fase.
1: Suas gavetas?
0: Uhum. Ah. Tem muitas gavetas. Oxi.
1: Não falta gaveta.
0: Dependendo da fase que você estiver vivendo, porque o relacionamento é uma das partes que você dedica seu tempo,
1: claro,
0: né?
1: Claro, sua energia.
0: Seu relacionamento pessoal, seu relacionamento com seus amigos, com sua família, com o seu trabalho, com o seu dinheiro. Hã? Se você tiver sem dinheiro, então, eu acho que é uma situação muito mais difícil.
1: Verdade,
0: Rafa. A pancada é maior. Não que o dinheiro supre o amor. Não é isso. Mas se você já tiver com outro problema, que é um problema sério, o problema do dinheiro, acaba o relacionamento, você fica com dois vazios. Com o bolso vazio e com o coração também.
1: Nossa. Aí é problema pra mais de meta, hein, Rafa?
0: Pra mim, já foi uma porrada. Hoje estou tranquilo, tô de boas. E você, Ana Júlia?
1: Mas eu acho que os últimos relacionamentos que eu encerrei, né, que chegaram ao fim, me transformaram, sim, numa melhor versão.
0: Tenha dúvida.
1: Amadureci muito, consegui entender melhor algumas coisas. Ah. Dei um upgrade, tá?
0: Aí, ó, não, peraí. Ah.
1: Eu acho.
0: Deu um upgrade,
1: né? Minha humilde visão. Que foi um upgrade, Rafa.
0: Mas também acho.
1: Você acha?
0: Com certeza. E vale a experiência também, né?
1: Claro, toda experiência é válida.
0: Uh-huh.
1: E só quem se arrisca merece viver o extraordinário.
0: Oh, você falou outra frase bonita aí agora.
1: Parafraseando o Felipe Rett.
0: Muito bom. Mas é isso. O lance é você entender os sinais também, né?
1: Claro.
0: Entender mais ou menos pra quem que valeu. Valeu, de alguma forma valeu.
1: Sim, nem que seja, como diz o povo, só se sabe o que é bom quando conhece o ruim. Hoje eu tô cheia das frases. Então, pelo menos pra isso, você já vai ter parâmetro, né, Rafa?
0: Muito boa, né, Júlia?
1: Deixa ela com as frases dela.
0: Deixa
1: e você,
0: ela, deixa
1: melhor
0: ela.
1: Ouvinte do mundo. O fim do relacionamento te derruba ou te transforma na sua melhor versão? Manda seu áudio, 319-9236-0714.
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0: Alô, churrasquinho, vambora, bebê!

0: Previsões para Áries, Ana Júlia Goulart.
1: Dias de boas notícias financeiras e oportunidade de crescimento.
0: O seu filho está pronto, senhor!
1: No amor, seu carisma atrai interessados. Aproveite o dia para equilibrar ambição e conexão.
0: Olha aí.
1: A cor violeta e o número é o 4.
0: Previsões para você de touro. A sua inteligência e versatilidade ficam em destaque, te ajudando a sobressair no trabalho. No amor, o dia exige atenção e diálogo para manter a harmonia. A cor é amarelo, o número é 51.
1: Gêmeos, a lua cheia em Capricórnio fortalece sua dedicação no trabalho. Priorize sua saúde e pense com calma antes de assumir novos projetos. No amor, interesses repentinos. A cor é pink e o número é o 6.
0: De repente, tá namorando.
1: Interessei. Interesses, Rafael.
0: Ah, tá.
1: Não namoro.
0: Interessou. Já pensa já no casamento já, ué.
1: Que é isso,
0: já
1: gente.
0: Quer comprar as alianças já.
1: Oi, gente.
0: Calma, gente. Entendeu?
1: Entendeu.
0: Daqui a pouquinho tem mais?
1: Câncer.
0: Agora?
1: Agora.
0: A lua favorece seus relacionamentos, especialmente amizades e amor, viu? Há boas chances de conquistar algo importante no trabalho. A energia fica positiva o dia todo. Olha que beleza. A cor é laranja, o número é 51.
1: Daqui a pouquinho tem leão, virgem, libra
0: e escorpião. E agora?
1: Tem eu.
0: Tá uma moda muito da boa.
1: Ô, moda boa.
0: Bruno Marrone com Henrique Diego.
1: Moda boa.
0: Daqui a pouquinho, o que é notícia nessa manhã? E você comentando.

0: agora as previsões para você do signo de Leão. Presta atenção. A energia está em alta e as suas ações trarão excelentes resultados. Mantenha o foco. No amor, prepare-se para mudanças e aprofundamentos. Olha aí. A cor é azul, o número é 18.
1: Atenção, Virgem. Hoje é um dia de energias favoráveis para os estudos, viagens e também para o trabalho. Mantenha as finanças sob controle, viu? Uhum. No amor, encantos em evidência, atraindo admiradores.
0: Olha aí.
1: A cor é branco e o número é o 25.
0: Previsões para Libra.
1: Capricha.
0: Possibilidades. Possibilidades.
1: Uhum.
0: De ganhar dinheiro rápido.
1: Uai,
0: essas
1: Rafa.
0: Possibilidades vão surgir nessa quarta-feira.
1: Oh, no, só vem. Precisa ser nem tão rápido. Popó vem.
0: Pode.
1: Só chegar.
0: Tá bom. Cuide da sua saúde.
1: Uhum.
0: E cuidado com sintomas antigos. Tá? Cuidado com sintomas antigos.
1: Uhum.
0: No amor, seja mais exigente ao escolher.
1: Olha.
0: Olha aí, hein?
1: Que isso,
0: tá podendo,
1: hein?
0: Escolher, hein?
1: Os astros estão sabendo demais.
0: Tá podendo escolher, tá bem demais. Oh. Difícil é escolher, né?
1: Escolher entre nada e o... coisa nenhuma.
0: O difícil é tomar a decisão, né?
1: Ai, acabou.
0: A cor é preto, o número é 41 para Libra.
1: Agora, Escorpião. Sua comunicação facilita negociações e vendas. Aproveite as boas energias para cuidar do seu bem-estar, viu? Seja ousado ao expressar seus sentimentos. A cor, azul marinho e o número é o 2.
0: Daqui a pouquinho, mais previsões para você ligado aqui na BHFM. Já, já. Sagitário, Capricórnio, Aquário e Peixes. Tema do dia. O fim de um relacionamento te derruba ou te transforma na sua melhor versão?
1: E aí?
0: Hã?
1: Comenta aqui. 319-9236-0714.
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0: astral.
1: Agora, as previsões para você que é de Sagitário. Dia favorável para alcançar o sucesso financeiro e se destacar no trabalho, viu? No amor, o desejo se intensifica, trazendo conexão verdadeira. Oh. A cor é amarelo e o número 39.
2: Agora as previsões para você de Capricórnio. Hoje, você fica cheia de energia e de carisma. A sorte está em alta. Aproveite. No amor, invista na comunicação para fortalecer os relacionamentos, hein? A cor é creme de la creme. O número é 50.
1: Atenção, aquarianos. Hoje seu lar vira porto seguro. No trabalho é preciso foco e energia extra para encarar as demandas do dia. No amor, proteção e cumplicidade. Mesmo se você estiver solteiro.
2: Olha aí.
1: Cor magenta e o número é o 16.
2: Previsões para peixes. Hoje, as vibrações fortalecem seus contatos e podem realizar sonhos de consumo. Olha aí. No amor, o seu charme fica em alta. Cheia de charme. Trazendo sucesso e encantos. A cor é azul e esverdeado. O número é 31.
1: Tema de hoje.
2: Daqui a pouquinho, tem você comentando o tema de hoje. Acabou o relacionamento. Fim da relação, te derruba ou te transforma na sua melhor versão? Vem participar.

0: Cristiano na sua BH. E esse tema de hoje, hein?
1: Ai, seu relacionamento acabou. E aí?
0: Acabou mim, acabou a pipoca.
1: Acabou mim, acabou a pipoca. Você vai ficar derrubado ou você vai se transformar na sua melhor versão?
0: Hein?
1: Oi, conta pra gente.
0: Vamos ouvir?
1: Vamos.
2: BHFM, bom dia. Aqui é Ademir. Hoje eu me encontro empreendedor.
0: Ó. Oh.
2: Mas, galera, sobre o tema de hoje, se eu... separação me abala, você tá louco, eu solto é foguete, rapaz. Olha o preço que tá a carne, olha o preço que tá o arroz, feijão, olha o café, virou ouro. Tá doido. Quando a mulher me largou, meu filho, eu fiquei na felicidade danada.
0: Tá vendo?
2: Um abraço pra vocês todos aí, BHFM, a melhor de BH, tamo junto. Bora, mexer o doce?
0: Bora.
1: Vambora.
2: Doce, quem mexe o doce, filho.
0: Aí você falou.
2: Só da água, quem cava o poço e marcha na boneca, filho. Bora pra cima.
1: É isso.
0: Valeu, meu garoto, tamo junto, Ademir. Esse aqui é um ouvinte que participa sempre com a gente, ó.
1: Quem é?
0: Ebert HGM.
1: É ele.
0: Salve, salve.
3: Rafinha, bom dia, na Júlia.

0: vivo, eu não vou falar qual, né? Mas é isso aí, Herbert HGM, região do Barreiro. Deus abençoe o nosso dia, bora pra cima.
1: Boa, meu garoto.
2: Aí sim, Rafa.
1: Aí você mandou a letra. Alô, Nandinho, chega junto, pai.
3: Bom dia, bom dia, bom dia. É eu de novo, Nandinho, né? Da Vila Ideal e Ibirité.
1: E aí?
3: Sobre o tema de hoje, se a minha mulher terminar comigo, eu vou sofrer sim.
1: Oh,
3: é 11 anos junto, né?
2: Nossa
3: 11 dias.
2: Ai,
3: então,
2: ai,
3: não dá pra esquecer o que viveu 11 anos em apenas 11 dias.
1: Falou.
3: Então ela nem pode brincar com isso, não. Termina comigo, não, que eu sofro.
2: Achei bonitinho, Rafa. Mega Sena não tem acertador e prêmio vai a 36 milhões. Ônibus terão itinerários alterados a partir de hoje aqui em BH. Galo leva empate no fim e se complica na Sul-Americana. E agora é hora de trânsito. Complexo da Lagoinha tem trânsito intenso no sentido centro, com lentidão no viaduto B. Já já tem mais informação.

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0: Bora participar com a gente do tema de hoje aqui do Alô BH. O que a gente quer saber, Ana Júlia?
1: Você terminou um relacionamento. Isso te derruba ou te transforma na sua melhor versão?
0: A Isabela tá no Industrial, ligada com a gente aqui na BH FM, no Brasil Industrial. Oi, Bela, bom dia.
2: Bom dia, Rafinha.
0: Tudo certo aí?
2: Tudo certo.
0: Você tá no trabalho agora ou tá em casa?
2: Tô em casa.
0: E sobre esse tema de hoje, o que você vai contar pra gente, hein, Isabela?
2: Ah, eu me renovo. É uma oportunidade, né, pra me cuidar, pra renovar, pra não, né, não cometer o mesmo erro, né? E né, me amar, né? É, me cuidar. Que a melhor companhia é a gente mesmo. Se a gente não se amar, quem vai gostar da gente, né?
0: Nossa
1: Senhora. Arrasou, Bela! Aulas e palestras. Aí sim, Rafa.
0: Um beijo pra essa turma do Brasil Industrial. De presente você ganhou aqui, ó. Você gosta de se cuidar? Uma sessão de limpeza de pele, mais um detox facial na beleza completa, estética e harmonização facial. E é o seguinte, você tem que vir aqui, aliás, você tem que marcar o seu atendimento pelo WhatsApp da BH, tá?
1: Isso.
0: Você precisa vir aqui não, você vai marcar o seu atendimento no WhatsApp da BH. 319-9236-0714. Daqui a pouquinho tem língua solta, hein?
1: Festa que custou 2 milhões de reais.
0: É isso.
1: Quem que tá com esse dinheiro pra festa?
0: Isso tudo. 2 milhões de reais?
1: Tá bom pra você?
0: Oi. É dinheiro demais?
1: Nossa, Deus.
0: Pra quantas pessoas?
1: 300.
0: 2 milhões de reais?
1: Aham.
0: Onde é que foi essa festa?
1: Já que eu te contei.

0: Joãozinho na BHFM. Que momento, hein? Já lembrei do Mumuzinho aqui visitando os estúdios da BH. Em
1: é
0: Ana
1: mesmo, Júlia. Rafa. Já tá podendo voltar, hein? A resenha foi tão boa.
0: Que presença, hein,
1: Mumuzinho? Nossa senhora.
0: Um beijo, queridão. Seja bem-vindo sempre.
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1: Bomba, bomba, bomba, Rafa.
0: 2 milhões de reais, uma festa. Aniversário?
1: Aniversário.
0: De quem?
1: 15 aninhos. Da neta de Leonardo.
0: Hã?
1: Filha de Pedro Leonardo e de Thaís Gebelém.
0: Certo.
1: Ela chama Maria Sofia, Rafa. E vai dar um festão super luxuoso no interior de São Paulo pra comemorar os seus 15 anos.
0: Ah, não foi ainda não?
1: Não, ainda vai ser. Por enquanto, a festa tá avaliada em 2 milhões de reais. Vai ser realizado na Fazenda A Querência, no interior de São Paulo, no meio da natureza, um lugar com mais de 1.000 metros quadrados. E vai reunir, além da família, os amigos, muita gente. 2 milhões, Rafa.
0: Então é a filha de 15 anos do Pedro.
1: Exatamente. Você presenças lembra? Já confirmadas.
0: Ah.
1: Leonardo, Poliana, Zé Felipe, quando João Guilherme.
0: Olha o Pedro aí.
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1: É ele aí, ó.
0: 2 milhões de reais, uma festa de 15 anos da filha do Pedro.
1: Isso.
0: Que é filho do Leonardo.
1: Isso.
0: Muito bem.
1: Ela é neta do Leonardo.
0: Muito bem.
1: Chique, tá, Rafa? Vai ser coisa chique.
0: Quem pode, né, Ana Júlia?
1: É isso. Se eu tivesse 2 milhões, talvez eu também gastaria com uma festa. Não sei.
0: Ué, né?
1: Talvez.
0: Vou rolar um pagodinho aí o negócio.
1: Ah, diminui o ticket aí e começa a dar pra nós, Rafa. Oh.

0: 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Você tá ligado no Alô BH e até as 10 da manhã tamo por cá, hein?
1: 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Avenida Cristiano Machado fica interditada para obras a partir de hoje. Cruzeiro enfrenta a Universidade Católica pela Libertadores. E é hora de trânsito. Situação complicada na Avenida Pedro II, que tem lentidão no sentido centro, entre a Rua Espinosa e o elevado Dona Helena Greco. Já já tem mais informação.
0: Fica com a gente, daqui a pouquinho tem as notícias do futebol também. Tem previsão do tempo já já também, né, Ana Júlia?
1: Tem sim, Rafa. Dia lindo aqui em BH.
0: E tem você participando com a gente do tema de hoje. Se cadastra, viu? É pelo site ou pelo nosso app. bhfm.com.br. Você baixa o app da BH também, que é facinho de se cadastrar aqui e ganhar seus prêmios.
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0: BHFM, agora são 8:04. 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
2: 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Bom dia!
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0: sobre nós.
1: Luan Santana na BH.
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3: Bomba, bomba, bomba, Rafa.
1: Ué, dia acabado?
3: Ué, acabou?
1: Voltou?
3: Mas,
1: o que aconteceu, Ana?
3: Que namoro ioiô é esse? Você já viu esse termo?
1: Já.
3: Que vai e volta.
1: Vai e volta. Aham.
3: Xamã e Sophie Charlotte.
1: Não.
3: Gerluce e Bagdade, três graças.
1: Oi, Gerluce.
3: Eles terminaram, Rafa, em fevereiro, no carnaval, inclusive. A Sophie tava aí, né, pelos camarotes no Rio de Janeiro.
1: Yeah.
3: Falou que tava solteira. Xamã também, fazendo show pelo Brasil, falou que estava solteiro. Mas agora tá todo mundo especulando que acha que eles voltaram, tá? Isso porque eles continuam mantendo o convívio, inclusive com os familiares. Algumas trocas de olhares também entre os dois estão dando a entender que eles estariam de volta. Sophie e Xamã fazem parte do elenco de Três Graças, elenco que já tá em ritmo de festa, de comemoração desse absolute novelão que chega ao fim na próxima semana. Então estão tendo vários eventos, né? Várias comemorações ali da galera. E eles têm trocado alguns olhares. Será que eles voltaram?
1: Será?

Aqui nós seguimos com a melhor playlist dessa quarta-feira. No rádio, no app, na sua TV por assinatura e na Alexa. Você tá ligado na BHFM. Participa com a gente do tema de hoje. Se cadastra aqui, ó. 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

0: Essa é a Mega FM.
1: Cleiton Romário.
0: Cleiton Romário, Cozeneto e Cristiano. Acabou o relacionamento, hein?
2: Acabou Mickey, acabou Pipoca.
0: Acabou, você fica derrubado ou esse tipo de situação te transforma e faz enxergar a sua melhor versão? A gente quer saber, manda seu áudio aqui no WhatsApp da BH, 319-9236-0714. Oi, BH, bom dia.
3: Bom dia, Rafinha, bom dia, Ana Júlia, sua linda. Oi, gente, sobre o tema de hoje, depende, são fases da vida, né?
0: Boa.
3: Igual eu, na adolescência, meu primeiro namorado era o amor da minha vida. Nossa, eu quase morri quando terminou. Na verdade, ele terminou comigo, eu quase morri. Entrei em depressão, achei que eu ia morrer.
0: Nossa, mãe.
3: Aí depois falei que nunca mais queria amar, nunca mais queria namorar.
2: Que isso?
3: Mas isso passa. Depois que vier, foi só sabedoria, só aprendizado. Uhum. Quanto mais terminava, mais eu aprendia, mais eu me fortalecia. Então, depende. São fases da vida, né? Aqui é a Jaque do Castelo, BHFM, a melhor rádio do mundo. Tchau, obrigado.
0: Beijo pra você, Jaque. Sempre bom ter você junto com a gente aqui na BH. Tem mais áudio, Ana Júlia?
2: Bora ouvir.
0: Vamos lá.
4: Muito bom dia, Rafinha. Muito bom dia, Naju. Bom dia,
2: oi,
4: dos melhores ouvintes da melhor rádio do mundo. Sou a Júlia, mais uma vez participando aqui com vocês.
0: Oi, Júlia.
4: Sobre o tema de hoje, o término de um relacionamento sempre é positivo pra mim. Não sei se porque todos os meus relacionamentos, quem botou um fim fui eu, mas quando eu boto um fim, eu já boto pensando no novo ciclo e coisas novas me deixam muito animada. Então, pra mim, né, nas minhas experiências, o término sempre foi uma reinvenção. Todos eles, todos os términos, até o fim do meu casamento, né? Que foi um relacionamento mais sério. Então, pra mim é sempre positivo. Um grande beijo pra vocês. Hoje, sem dúvida, é a melhor quarta-feira das nossas vidas, hein?
0: Opa! Fui! Apareça
2: querida,
0: mais vezes,
2: tava
0: viu,
2: Julia? Sumida.
0: Beijo pra você. Obrigado por participar com a gente aqui no Alô, BH.
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2: Cruzeiro ainda nem entrou em campo pra enfrentar a Universidade Católica no Chile, Rafa. Mas já tem que pensar nos duelos contra o Boca Júnior na próxima semana e contra o Barcelona no fim do mês. Isso porque Gerson e Matheus Pereira vão a campo hoje, diante dos chilenos, pendurados com dois cartões amarelos. Os dois titulares de Arthur Jorge receberam dois cartões cada. Gerson e Matheus Pereira foram advertidos nas partidas contra a Universidade Católica na segunda rodada e contra o Boca na terceira. Com isso, eles entram no retorno da fase de grupos sob esse risco de desfalcar o Cruzeiro no duelo contra os argentinos em La Bombonera. Os cartões amarelos são zerados depois do fim da fase de grupos e mesmo que não sejam advertidos na partida dessa quarta, os dois seguirão pendurados até o confronto contra o Barcelona de Guayaquil na última rodada. Já tem mais informação.

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13: Alô, BH, tamo de volta em 8h39. Bom dia.
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0: a gente quer saber o seguinte: depois do relacionamento, acabou a relação, você fica no chão, na chão? Você fica derrubado ou é um tipo de situação que você se transforma e consegue viver a melhor fase da sua vida? Tipo isso, né, Ana Júlia?
1: Isso, tipo não, exatamente isso, Rafa. Ah. Quem vai falar com a gente?
0: Gustavo tá aqui pra conversar com a gente direto do Providência.
1: Oi, Gustavo, bom dia.
2: Bom dia.
1: Tudo bem com você?
2: Tudo jóia, graças a Deus.
1: Conta pra gente, o fim de um relacionamento te derruba ou te transforma na sua melhor versão?
2: Ele me transforma na melhor versão porque é quando eu começo a cuidar melhor de mim.
0: Olha,
2: e isso é positivamente pro meu lado.
1: Oh. Aí sim, hein?
0: Boa, você, garoto.
1: Você já passou por isso?
2: Já.
1: E como é que foi?
2: No começo foi um pouco difícil, mas depois eu comecei a pensar melhor em mim, foi tranquilo, dá pra levar.
0: Boa, Gustavo.
1: Aí sim.
0: Obrigado por participar com a gente aqui na BH e você ganhou um par de ingressos pra curtir ao vivo e a cores. Humberto convida Gabi. É dia 30 de maio, 21h no Praia Buritis, viu? Aí você vai ter que vir aqui buscar os ingressos. Segunda, sexta, 21h e 16h. Já tem seu áudio comentando esse tema com a gente aqui no Alô BH. Você vai mandar no nosso WhatsApp, 319-9236-0714. Murilo Rufi.

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0: E esse tema de hoje é, Ana Júlia?
1: Babado, hein, Rafa?
0: Acabou a relação. E aí? Você vai ficar no chão?
1: Ah, não vai, não vai?
0: Vai ficar mal? Ou vai se transformar?
1: Vai renascer.
0: Isso. Bora ouvir áudio?
1: Vambora.
0: Manda aqui pra gente, ó, 319-9236-0714. Fala aí, Cris.
2: Bom dia, BH. Bom dia, Ana Júlia, Rafinha.
1: Oi.
0: Bom dia.
2: Cara, eu sofro, viu?
0: É mesmo?
2: Sofro muito. É igual o amigo acabou de falar aí, né? 11 anos, a gente vai fazer 12 agora, dia 13 de junho, agora a gente faz 12 anos que tá junto.
0: Olha aí.
2: Eu acho que se acabar, acaba meu mundo, cara.
0: Que isso, cara?
2: Eu perco meu chão.
0: Ó.
2: Eu gosto demais daquele preto. Mandar um beijo pra ele. Né?
0: Isso!
2: Beijo, Ronaldo, meu amor, te amo.
0: Beijinho
2: de Sabará.
0: Ronaldo! Aí sim!
1: Solteiro não tem um dia de paz nesse programa, gente. Como é que pode
0: Aproveitou
1: isso,
0: a oportunidade e mandou um recado pro amor, hein?
1: É sobre.
0: Mandou um recado pro preto. Eita! Aí sim, tem mais áudios aqui.
1: Vamos ouvir.
0: Vamos lá.
3: Bom dia, BH. Meu nome é Samuel, sou motor de aplicativo.
0: Fala aí.
3: É, sobre o tema de hoje, relacionamento é complicado. Quando termina... É difícil mesmo. Ouvi uma fofoca de uma passageira aqui esses dias. Ó. Ela sabe que o cara namora e mesmo assim já tá com ele. Nossa. Mas isso por interesse, porque ele tem carro.
0: Caramba.
3: Olha que situação. E olha a fofoca que a gente ouve aqui. Hashtag BHFM. Tamo junto.
0: Isso é mais um tema, hein?
1: Ó. Oh.
0: Relacionamento por interesse, hein? Põe na cumbuca aí, Ana Júlia.
1: Já coloquei.
0: Mais um áudio.
4: Bom dia, Juju. Bom dia, Rafinha.
0: Bom dia.
4: Um ótimo dia pra vocês. Então, o fim de um relacionamento, com certeza, ele te transforma na sua melhor versão. Nada melhor como você se redescobrir. Eu saí de um relacionamento, durante muitos anos eu vivi casado com uma pessoa.
0: Uhum.
4: Agora a gente se separou, tem aproximadamente 3 meses. Eu nunca me senti tão feliz igual estou me sentindo.
0: Que beleza.
4: Livre. Estou assim, sozinha, livre pra voar.
0: Uhum.
4: E vou te falar, tá? Não sei se é o caso de novo, não.
0: É?
4: É isso. Como se diz a velha frase. Quem casou, casou. Quem não casou, não casa mais, não. Vambora.
0: Aí,
4: ser feliz, hein, gente?
0: Olha.
4: É isso que importa. O resto é só o resto.
1: É vocês isso.
4: Podiam fazer um quadro aí. Vai dar namoro.
1: Oh.
4: Vai dar namoro da BHFM.
0: Será?
1: Uai, Rafa.
0: Mas ela não tá... Ela falou assim, sabe, se casa de novo, ué.
1: Ué, mas é pra namorar,
0: ah,
1: ué.
0: Ah, tá.
1: É namorar.
0: Não vai dar casamento, vai dar namoro.
1: Isso,
0: entendi.
1: Garoto. Cepa de rentavírus transmissível entre humanos é confirmado em Cruzeiro. Prefeitura de BH disponibiliza vagas para atividades gratuitas do Treina BH. Domingues mostra irritação com o empate do Galo.
0: Previsão do tempo. Como fica o tempo hoje?
1: Dia de céu claro a parcialmente nublado aqui em BH. Temperatura mínima prevista 14 graus e a máxima 28. Com umidade relativa do ar em torno de 35%. À tarde, nesse exato momento, um céu lindo, um solzinho quente.
0: Oh.
1: E 21 graus, Rafa.
0: Aí
1: já
0: sim.
1: Tem mais informação.
0: Já, já a gente manda alô pra você. Daqui a pouquinho tem Conexão BH às 10 horas da manhã. E tem prêmios aqui no final do Alô BH, viu? Sabe o que, que tem aqui, Ana Júlia?
1: O que, que nós temos?
0: Daqui a pouquinho a gente libera aqui, ó. Par de ingressos do setor VIP pra curtir Luau do Acato.
1: Aí sim.
0: Dia 16 de maio, na Arena Independência. Vai no site, vai no app, se cadastra aí.

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1: Alô, BH, agora são 9:06. Bom dia.
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1: Alô, BH, tamo de volta, são 9:09. Bom dia pra você.
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0: E você participa com a gente, mandando o seu áudio aqui no nosso WhatsApp, comentando o tema de hoje, Ana Júlia.
1: Isso mesmo, Rafa. Tamo falando do relacionamento que acabou. E aí, é fundo do poço?
0: Ih.
1: Ou é sair do fundo do poço e renascer como uma fênix?
0: Bora ouvir a nossa audiência?
1: Vambora.
0: Alô, BH, bom dia.
2: Bom dia, bom dia, Rafinha e Ana Júlia.
1: Oi.
2: Aqui quem tá falando é a Raíssa, do Pedra Azul Nacional. E sobre o tema do dia, se meu namorado terminar comigo, sim, eu vou sofrer bastante. Tem 6 anos que a gente tá junto e eu tenho muitos planos ainda para realizar com ele. Inclusive, eu quero mandar um beijo e um abraço para ele, que ele sempre tá ligadinho aí com vocês. Beijo, amor, eu te amo. Rafael.
0: Aê, Rafael.
1: Chique.
0: O nome dela é Raíssa. Beijo pra você, Raíssa. Obrigado por participar aqui com a gente. Mais um áudio, ó.
3: Bom dia, Rapinha. Bom dia, Jujuba.
1: E aí?
3: Vou falar com vocês. Meu último relacionamento fui eu que terminei. Todo relacionamento, todo término é conturbado, não é verdade? É como se quebrasse, nos quebrasse todo pra nos reconstruir. E é igual aquela música, né? Que é do Dilcinho, dois corações em pedaços. Hoje eu achei uma outra pessoa que tava com o coração despedaçado. Uau. E nós nos reconstruímos. E assim, foi a melhor coisa que aconteceu na minha vida.
1: Olha.
3: Tamo junto, abraço. Valeu.
1: Era um tema de relacionamento.
0: Tamo junto, Felipe.
1: Virou um tema de declarações.
0: O ouvinte da BHFM tá sempre aqui, ó. Será sempre bem-vindo pra poder dar sua opinião e pra poder dar sua declaração também, por que não?
1: Com certeza.
0: Gabriel, bom dia.
4: Bom dia, BHFM. Gabriel aqui do bairro Pedra Azul, Contagem. Bom, relacionamento é o seguinte, derruba, né, quando se ama de verdade a pessoa e acaba, você fica derrubado, claro, mas aí depende da gente também reagir, né, depende da gente querer ir pra frente. Eu terminei um relacionamento de 6 anos e bola pra frente, sofri, claro, isso aí não dá pra negar, que, né, a gente é ser humano. Mas procurei academia, levantei, fui atrás das minhas coisas, correndo por si próprio e deu certo, hoje tô muito bem. Tô iniciando um novo relacionamento e muito feliz agora.
1: Olha.
4: Com pretensões, né, casar, família, é isso.
0: Olha aí.
4: Grande abraço.
1: Em casar.
0: Valeu, Gabriel.
1: Família. Chique, Rafa.
0: Daqui a pouquinho tem conexão, BH.
1: Prazo para obter ou regularizar título termina amanhã. 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Cruzeiro enfrenta a Universidade Católica hoje, 11 da noite, pela Libertadores.
0: Agora são 9h32, BH, bom dia.

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11: Alô, BH, tamo de volta, hein? 9h37. 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

0: que encontra, hein? Acato com o Ronaldinho Gaúcho aqui na BHFM. Que rolê aleatório, Ana Júlia.
1: Bom demais.
0: Daqui a pouquinho tem conexão BH, hein?
1: Já tô online aqui, Rafa, pesquisando o que o melhor ouvinte do mundo quer saber na manhã desta quarta-feira e já eu conto.
0: Você vai participar com a gente, mandando seu áudio, comentando trends daqui a pouquinho no 931992360714. Daqui a pouquinho, Conexão BH é aquela sequência de 45 minutos de música.
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4: De volta na sua BH FM 954, daqui a pouquinho tem Conexão BH. Tudo certo.

0: 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Conexão BH já vai começar agora, Ana Júlia. Um beijo pra você, amanhã a gente conversa aqui às 5 da manhã.
1: Até amanhã, Rafa, um beijo.
0: Muito obrigado pela sua companhia, pela sua participação com a gente aqui. Continua ligado que o Conexão BH já vai começar. Até amanhã.
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1: PH, bom dia. Agora 10:01.
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1: Tá no ar o Conexão BH nesta quarta-feira, meião de semana, 6 de maio de 2026 aqui. Bom dia, o Marcelo Rodrigues está na área. Ó, cadê minha frase, meu Deus?
3: Cadê, gente?
1: Tá, achei aqui, achei. Se ficar parado fosse bom, sinal vermelho durava uma hora. Então vamos nos movimentar, Ana Júlia Goulart.
3: Isso, Marcelo.
1: Vamos pra cima, com essa vontade de vencer, com essa alegria.
3: Sim, vamos mexer motivação. O doce, como fala o nosso ouvinte.
1: Vamos dar uma mexida no doce aí.
3: Isso mesmo, bom dia pra você, bom dia pro melhor ouvinte do mundo mais uma vez. Animadíssimo pra romper essa quarta-feira, Marcelo.
1: Sim, bora com muita alegria, motivado e com alegria no coração, é isso.
3: É isso, e vai ter música boa pra te animar.
1: Opa!
3: Vai ter prêmio pro melhor ouvinte do mundo e Sim. Vai ter trends.
1: Aí sim!
3: Já eu te conto o que tá bombando na internet. Você manda seu áudio, hein? 319-9236-0714.

0: Gustavo Lima na BH. Bom dia.
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0: Tá no ar o Trends BH por aqui, você aí, ó, participando junto com a gente. Manda seu áudio no 319-9236-0714 com o tema que vai rolar agora, né, Ana Júlia?
2: Marcelo, tá todo mundo sem água. A queda de um animal de grande porte em uma adutora da Copasa provocou a paralisação do abastecimento na manhã desta quarta-feira. Moradores de 8 cidades e 715 bairros da região metropolitana de BH ficam sem água hoje. Foram atingidas áreas de BH, Contagem, Nova Lima, Raposos, Ribeirão das Neves, Sabará, Santa Luzia e Vespasiano. De acordo com a companhia, toda a água presente no trecho afetado foi integralmente descartada. A estação de tratamento de água deve retomar o bombeamento ainda hoje, com previsão de normalização ao longo do dia. Hospitais e unidades de saúde estão sendo atendidos por caminhões pipa. Que situação, hein, Marcelo? Situação. Repercussão nacional, esse assunto que aconteceu aqui em BH.
0: É verdade, eu tava saindo de casa, tava passando no Bom Dia Brasil. É complexo, complexo.
2: Complexo demais. E a gente quer saber do melhor ouvinte do mundo o seguinte: o que é que faz mais falta aí na sua casa? É a água? É a energia elétrica? Ou é a internet?
0: Menina, olha aí.
2: Na sua, Marcelo.
0: Lá em casa, a ficar sem água é mais complicado, sabe? Por conta da cozinha, porque a gente tem criança. Então, o banho também fica complicado. O banheiro também fica numa situação bem delicada. Então,
2: verdade,
0: assim, ficar sem água pra gente é bem difícil. Você, Ana Júlia?
2: Eu vou te falar que lá em casa tem uma caixa d'água bem robusta. Então, acaba que a gente consegue segurar ali. Mesmo quando acaba o abastecimento, ainda fica um tempinho e é um prédio com poucos moradores. Geralmente, uma pessoa em cada apartamento. Então, não me dá tanto problema.
0: Entendi.
2: Agora, se eu ficar sem a internet…
0: Fica difícil pra você.
2: Eu não faço nada. Eu não ligo a televisão, Marcelo.
0: É verdade, porque você trabalha pela internet.
2: Trabalho pela internet, a televisão é tudo digital.
0: Tem isso também, Ana Júlia.
2: É complicado, então vou falar a internet.
0: É, o mundo moderno realmente
2: a necessita. Rainha do trends.
0: Necessitamos.
2: Conectada.
0: Conectada no conexão.
2: Isso. E você, melhor ouvinte do mundo, o que faz mais falta pra você aí hoje? É a água? É a energia elétrica? Ou é a internet? Manda seu áudio, 319-9236-0714.

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Se inscreve lá no site bhfm.com.br ou também no nosso aplicativo. 10h23, embora com muita música boa. E agora, quem canta?

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1: Que aquele foi o nosso último dormir com os anjos. 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

0: Isso, Sonzeira, hein? Deu samba, hein, Rafa e Júlio?
1: Confissão.
0: 10h37, bom dia pra você. E aí, água, luz ou internet, né, Ana Júlia? Esse é o papo.
2: É, Marcelo, porque água tá faltando, tá?
0: É,
2: água já tá faltando. Teve um acidente com um animal numa adutora da Copasa e mais de 8 cidades e 715 bairros da região metropolitana estão sem água na manhã desta quarta-feira. E aí a gente tá perguntando pro melhor ouvinte do mundo, o que é que faz mais falta aí na sua casa? É a água? É a energia? Ou é a internet? Manda seu áudio e participa com a gente.
0: 319 9236 0714.

0: As em língua estrangeira, você também ouve por aqui na sua BH, no embalo da sua manhã de quarta-feira, meião de semana, muita gente sem água. Ah, meu Deus do céu! Como é que fez pra tomar um banho hoje cedo? Ficou difícil, gente. Tá difícil.
1: Nossa, gente.
0: Verdade. Muita gente tem água ainda na caixa d'água, mas tem gente que ficou sem, né, Ana Júlia?
1: É, uai, nem, gente. Que situação complicada, né? Você participa comentando com a gente. O que é que não pode faltar aí na sua casa? É água? É energia elétrica? É a internet? Manda seu áudio, 319-9236-0714.
0: Olha aí o presente chegando. 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

0: Tem não?
1: Tem não, viu?
0: Tem não?
1: Perdeu.
0: Trend BH. Não tem é água. É. O pessoal tá chegando junto com a gente aqui, Ana Júlia.
2: Água não tá tendo mesmo não, viu, Marcelo? Vamos ouvir nossa galera.
0: Olá.
3: Ana Júlia, Marcelo, bom dia. Cris Lima de Sabará.
2: Oi.
3: Eu acho que nada faz mais falta do que a água, né? Sem energia, a gente consegue colocar uma vela, igual os povos antigos usavam lamparina, liquim, que é um botijãozinho com um negocinho na ponta para clarear, mas sem água, o que a gente faz sem água? Você precisa de água para limpar a casa, para lavar roupa, para tomar banho, para beber, para fazer comida.
2: É
3: então
2: verdade.
3: A gente depende da água para tudo. Internet não faz tanta falta assim não, porque a gente sobrevive sem ela. É sobre isso. Beijo, BH.
0: Item essencial, né, Ana
2: Júlia? Com certeza, Marcelo. Tem nem que ver.
0: É. Olá, bom dia.
4: Bom dia, FM. Vou te falar, viu? Não pode faltar água. Tomar banho, preparar a comida, lavar as vasilhas, lavar o lado do cachorro. Entendeu?
2: Uhum.
4: Água é vida.

0: Agora a luz a gente fica sem. É, tem que fogão, a gente risca o isqueiro ali, tem o gás lá, dá pra fazer a comida, acende a vela, tá tudo clarinho.
1: Ah, é.
0: Entendeu? Aí dá pra sobreviver. Internet também, sem, fica desconectado, mas dá pra sobreviver, mas sem água. Você tá doido, não dava. De Santa Luzia para o mundo. BH é nóis.
1: Valeu, obrigado pela participação. Ana Júlia, galera, chegando junto, tem mais um áudio aqui, hein?
2: Vamos ouvir então.
1: Olá.
0: O que mais falta lá em casa é dinheiro. Água, luz, internet, a gente se vira sem, mas o dinheiro quando acaba, nosso é. Deus.
1: Realmente.
2: Ô Marcelo, e pensando nesse raciocínio, se não tiver dinheiro, não tem água.
1: Sim.
2: Não tiver... dinheiro não tem internet, não tiver dinheiro não tem nem...
1: É, realmente, hein?
2: Ele foi aí no cerne da questão.
1: O Igor aí falou tudo, hein? Falou tudo.
2: Mandou a letra aí, Igor.
1: Na raiz, né? Dá tempo de participar, manda seu áudio. 31992360714.
3: Já chega Arnaldo e Zé Neto e Cristiano junto e misturado, hein?

0: último áudio aqui da galera mandando pra gente, né, Júlia?
1: Vamos ouvir, Marcelo.
0: Bom dia.
2: Olá, BHFM, eu sou a Verônica, sou a Diamantina, escuto vocês todos os dias.
1: Eba!
2: Da hora que eu chego, é claro que eu vou embora, de 8 até 12:30 da tarde. É, então, hoje o que faria mais falta pra mim seria o... É a questão da água, né? Porque com a água você não consegue fazer nada. Sem luz você coloca uma vela, você, né, dá uma improvisada, pega um wi-fi do vizinho e por aí vai. Um beijo, Maju. Um beijo, Marcelo.
0: Beijo.
2: O Rafinha também adoro, Caê. Já curto vocês todos os dias. Manda um alô aí pra Diamantina, pessoal. Valeu!
1: Um beijo pra você e pra todo mundo em Diamantina.
0: Galera sempre ligada com a gente por aqui no nosso site, no aplicativo da BHFM, na TV por assinatura, né, Ana Júlia?
1: Na Alexa.
0: Isso.
1: Em todo lugar.
0: Vem com a gente, daqui a pouquinho tem mais conexão, daqui a pouquinho tem outro Trends, outro tema pra você participar junto com a gente. Ana Júlia,
1: já
0: tá de olho
1: pega
0: na internet.
1: Nosso WhatsApp.
0: Pega aí.
1: 319-9236-0714.
0: Bom dia, BH, 10:57.

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1: Olha, hoje é quarta-feira, meio de semana. Eu acho que você precisa ir no cinema, você dá uma relaxadinha aí, ver um filminho. Vai você e mais um que tem aqui agora. Par de ingressos para qualquer Cinearte. Também o copo personalizado e exclusivo da sua BH. Tá fim? Tá fim de ir no cinema? Já cola no site então, da BH para participar ou no nosso aplicativo, que é o bhfm.com.br, o site da BH. E seguimos com os 45 minutos direto de muita música. Não é isso, moço?
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0: Tudo bem?
1: Tudo bem, como vai a sua vida?
0: Vai ficar melhor ainda, porque daqui a pouquinho tem par de ingressos pra curtir o samba aí com Vida Marvila. 22 de maio, a partir das 9 da noite no Praia Buritis. 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Daquele jeitão, curtindo um pagodinho? 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

0: no Tupana. Eu duvido. Por aqui na BH, finalizando mais uma edição dos 45 minutos, diretaço de muito som. E aí, anotou a sequência das três músicas ou dos artistas? Você sabe, hein? Você sabe. 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Vamos lá, apresentão saindo agora pra quem? Par de ingressos pra qualquer Cinearte. E também o copo personalizado e exclusivo da BHFM pra Viviane, do bairro Horto, final do telefone 85. Ô Vivi, se deu bem, faturou. 5 dias úteis pra retirar seus prêmios aqui de segunda a sexta, de 9 às 4 da tarde. A gente vai estar te aguardando, tá bom? Bom dia, BH.
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0: BH, bom dia. 15 faltando pro meio-dia.
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0: É hora de ficar por dentro do mundo do futebol por aqui na BHFM, não é isso, Ana Júlia?
3: É isso, Marcelo. Bom dia pra você mais uma vez. Bom dia pro melhor ouvinte do mundo. Vamos falar do palco da final da Copa do Mundo, Marcelo? Opa. O MetLife Stadium fica no eixo Nova York e Nova Jersey, tem capacidade para mais de 80 mil torcedores e foi o escolhido pela FIFA para receber a grande final da Copa do Mundo. Mas ó, os apaixonados por futebol já conhecem esse estádio porque ele também sediou 8 partidas do Mundial de Clubes em 2025, incluindo a decisão do título. Ele foi inaugurado em 2010, é um complexo fenomenal de engenharia e gestão e é um dos raros casos, Marcelo, que serve para 2 franquias da NFL. Então ele também recebe o New York Giants e o New York Jets, que são aí times de futebol americano. Já foi palco, sediou aí Super Bowl, passou por uma transformação gigante para transformar agora, sair do futebol americano e entrar no futebol tradicional.
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3: Agora 11h48.
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0: CBHFM 102.1, 11:52, um bom dia pra você! 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E ó, tá chegando o Dia das Mães, hein? Tá chegando. Você já sabe o que vai fazer? Então, a Fabi Travagin tá trazendo ideias criativas pra deixar essa data ainda mais especial, né? Isso, Fabi, bom dia pra você.
1: É isso mesmo, Marcelo. Bom dia pra você, pra todo mundo que tá ligado aqui na BH. Bom, Dia das Mães está chegando, como você falou, e tradicionalmente as mães preparam aí um almoço especial para receber os filhos, né, Marcelo? Mas Sim. Eu trago aqui uma ideia pra gente...

0: fazer uma coisinha diferente aí nesse domingo, né? Que tal, ao invés dela preparar, você preparar uma refeição aí cheia de carinho para receber a sua mãe, né? Uma outra sugestão que eu trago. Na reunião de família ali, que tal aí a gente tentar recriar uma foto que foi tirada bem lá atrás, uma foto antiga. As mesmas pessoas, com a mesma pose, se possível, no mesmo cenário, para reviver, né, aquele momento especial e muitos anos depois. E só mais uma ideia aqui pra gente completar. Quem tem habilidade aí com edição de vídeo para postar nas redes sociais, também é bem legal aí, uma ideia bem legal. É criar um vídeo, né? Editar fotos da sua mãe em vários momentos, sabe? Aquela retrospectiva. Eu acho bacana. E você, Marcelo?
1: Legal demais. Sugestões ótimas. Mas às vezes o orçamento acaba ficando um pouquinho apertado nessa data, né? Você tem, tem muita gente que viaja pra visitar a mãe nessa data, por exemplo. Ô, Fabi, você tem alguma sugestão pra ajudar o ouvinte a equilibrar as contas nesse momento?
0: Olha, Marcelo, tenho sim. 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
1: Olha só que legal. Pois é, hoje a Fabi trouxe soluções aqui, ó, pra quem não quer deixar o Dia das Mães passar em branco, né? Muito importante, mas precisa daquela forcinha pra fechar as contas. Amanhã tem mais aqui no É da Sua Conta, nossa parceria com o PicPay Bank aqui na VHFM. Até lá, Fabi!
0: Até, Marcelo. Beijo pra você. Até amanhã.
1: Beijo!

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0: Agora, 11:57 BH.
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3: Pelo terceiro ano consecutivo, Belo Horizonte recebeu o certificado Tree City of the World, traduzindo, Cidade Árvore do Mundo, pelas diversas ações ambientais adotadas no município nos últimos anos. Em 2025, foram realizados mais de 50 mil plantios, além do lançamento do Plano Municipal de Arborização Urbana, que tem o objetivo de ampliar e conservar as árvores nas áreas urbanas de forma planejada, estabelecendo ações imediatas e estratégias de longo prazo, integrando o manejo adequado, o monitoramento contínuo e a priorização de intervenções em áreas estratégicas. Plantios voluntários também são incentivados pela Prefeitura de BH. Você encontra mais informações no próprio site da Prefeitura de BH. E para mais informações como essa, me segue no @SilviaCastroDC.
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4: Então, em meio do dia, horário do almoço, vamos nessa então, com música boa, com prêmios, com informação, é um combo por aqui na BHFM, prazerassa aqui o Marcelo Rodrigues, simbora então com os 45 de música, e tem kit Frison Tutano, com shampoo, ultracondicionador e creme pra pentear, e também o copo exclusivo da BHFM, se inscreva no site ou no aplicativo.
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0: Mariana Prado, cobaia por aqui na BH.
1: Obrigada, São Paulo.
0: É BH, BH, meio dia 16.
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0: Fala com a Mariana Prado, hein? Obrigada, BH.
1: Valeu, BH.
0: Você tá ligado na BH FM e agora tem o Trend BH, né, Ana Júlia?
1: Tem, Marcelo. Vamos falar do dia da matemática? Ah. É isso que tá em alta na internet. Uma data que vai muito além dos números e das fórmulas, né, Marcelo?
0: Verdade.
1: Gostando ou não, a gente usa a matemática no nosso dia a dia. Tá presente em praticamente tudo. No troco do mercado, no planejamento das contas do mês, no tempo que a gente leva pra chegar ao trabalho, nas decisões simples. Ah, será que eu vou poder fazer uma viagem? Será que eu consigo comprar isso? É o dia inteiro fazendo conta, né, Marcelo?
0: É o dia inteiro, pra tudo, pra tudo.
1: Pra tudo. E aí, hoje, como é o dia dessa matéria tão importante no nosso dia a dia, mas que fazia a gente sofrer muito na época da escola.
0: Ô, gente, quando começaram a inventar letra com número ali,
1: ai, gente,
0: aí eu já comecei falando, opa, acho que
1: pra mim já não deu.
0: É.
1: Eu também. Mas tem muita gente que se dá muito bem com os números, inclusive os números que carregam as letras acompanhadas.
0: Exato.
1: E o que que a gente quer saber do melhor ouvinte do mundo pra gente celebrar juntinho essa data? Você é do tipo que calcula tudo, põe tudo ali na ponta do lápis? Ou não, você prefere viver, deixa a vida me levar. É o Zeca Pagodinho. Vai passando ali o cartão, vai fazendo as contas, vai pagando, vai comprando. E no fim vai dar certo, Marcelo.
0: É isso.
1: Um pouco de fé.
0: Isso.
1: Um pouco de perseverança. Um pouco de trabalho.
0: E tudo bem, esse final do mês vai ser desse jeito.
1: É,
0: vamos ver.
1: Isso. Quem é você, Marcelo?
0: Hoje eu tô calculando.
1: É?
0: Tenho calculado bastante mesmo. Acho que isso aqui vai fazer assim. Ah, não. Vai sobrar dinheiro ali pra isso, tal, tal, tal. Opa, peraí que eu vou ter que tirar daqui pra colocar ali. Hoje eu tô bem dessa forma assim, Ana Júlia. Já fui bem a vida me levar. Deixa a vida me levar. E você?
1: Eu sou da vida me levar total.
0: É mesmo?
1: Ih, chega uma época que eu não abro nem aplicativo do banco mais.
0: Deixa rolar.
1: Vai dar certo. Confia em Deus. E outra, eu vou, como dizer, mas eu vou fazer conta, eu vou fazer as contas erradas. Eu já não faço.
0: Entendi.
1: Que às vezes na calculadora eu erro.
0: Então vai deixando passando ali? Quando é
1: isso.
0: Que... Pá,
1: eu sou de humanas, gente. O negócio da matemática me faltou. Mas a gente quer saber do melhor ouvinte do mundo. Você é do tipo que calcula tudo? Põe tudo ali na ponta do lápis certinho? Ou não? Deixa a vida me levar. Tim Marcelo ou Tim Ana Júlia? Comenta aqui, ó. 319-9236-0714.
0: Tem gente que tem até planilha.
1: Tem.
0: Gastou quanto?

0: Manda áudio aí, fica à vontade. Por aqui na BHFM tá rolando Trends BH, todo mundo mandando áudio pra gente, Ana Júlia.
1: É o dia da matemática, vocês fazem conta de tudo ou deixa a vida levar? Vamos ouvir, Marcelo.
2: Fala BHFM, aqui quem fala é o Vitor, do bairro Santa Lúcia. Cara, sobre o assunto de hoje, eu sou um cara que calculo bastante pra ver se vai compensar, gastar mais ou não. E é isso aí. Tamo junto, BHFM, a melhor rádio do Brasil.
0: Olha aí, valeu. Ana, obrigado pela participação. Tem mais gente aqui, Ana Júlia. Oi.
3: Do BHFM, o que que ele fala? O Lucas Ribeirão das Neves. Sobre o tema de agora. Ah, eu sou mais do time, deixa a vida me levar, a vida leva eu. Você tá doido? Eu não tenho esse negócio aí, não. Tamo junto, BHFM, melhor rádio do mundo.
0: Valeu, tamo junto, obrigado pela participação e segue mandando seu áudio aí, participa, né, Ana Júlia?
1: Você tá fazendo conta ou você tá deixando a vida te levar? É o dia da matemática bombando no Trends, Marcelo.
0: Chega aí, 319-9236-0.

0: de Pilares, ainda bem. Daqui a pouquinho tem seu áudio por aqui. Você pode mandar seu áudio, fica à vontade, participa aí, ó. Grava, manda pra gente, né, Ana Júlia?
1: Não precisa fazer conta, quer dizer, mais ou menos, que o áudio, se puder ali, ser de uns 30 segundinhos, né, Marcelo?
0: Facilita.
1: Porque a gente tá falando do dia da matemática. E aí, você faz conta pra tudo? Ou não, deixa a vida te levar? Comenta aqui, ó. 319-9236-0714.
0: Opa! Prêmio saindo pra Geralda do bairro Serra. Final do telefone 03. Ô, Geralda, faturou aqui, ó, o kit Frison Tutano com shampoo, ultracondicionador, creme pra pentear e também o copo exclusivo da BHFM. 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Aí, Geralda, 5 dias úteis pra retirar seus prêmios aqui, tá? Segunda a sexta, de 9 às 4 da tarde. Tô esperando todo mundo participar com a gente, mandando seu áudio aqui. Aproveita na hora do almoço aí. Você tá de boa ouvindo a BHFM? Pega o celular, vai ali no cantinho, grava o áudio. Ah, gente, eu sou descontrolado. Não, ah, não. Eu tenho até planilha, né, Ana Júlia?
1: Isso. Qualquer 2 centavos que eu gasto na rua, vai pra minha continha.
0: Conheço minha gente assim.
1: É assim.
0: É mesmo?
1: Volta da rua cheia das notinhas. E é o caderninho, né? A planilha, não.
0: Ah, é o caderno.
1: É a agenda dela. A agenda da gata, Marcelo. Voltou da rua, pega as notinhas e vai. Anotei, gastei isso, gastei isso na padaria, gastei isso aqui. É assim.
0: É assim. Tem gente que cria um grupo no WhatsApp só com a pessoa mesmo e vai
1: pra
0: falando.
1: Pra mandar as contas.
0: Gastei isso
1: tem
0: aqui.
1: Tem aplicativo pra isso, gente.
0: Boa.
1: Nunca nem baixei, que eu não faço conta.
0: Meio dia 46, BH.
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0: Essa é a BH por aqui. Menos é mais, Matheus Fernandes, lapada dela aqui na BHFM. E aí, tá rolando o tema dessa hora no Trends, né, Júlia?
1: É isso, Marcelo. O pessoal tá fazendo conta ou tá deixando a vida levar? Vamos ouvir?
0: Olá!
2: Boa tarde, Rafinha. Boa tarde, Ana Júlia.
1: Oi.
2: BHFM é número um no coração do brasileiro.
0: Oh.
2: É número um no mundo.
1: Opa!
2: Então, sobre o tema... hoje em dia não tem como você deixar a vida me levar, não, né? Eu acho que isso de deixar a vida me levar é para quem não tem responsabilidade, para quem não tem nenhuma conta para pagar, para quem não sustenta uma família, para quem não sustenta uma casa, não sabe o valor de nada. Hoje em dia tem que fazer conta para tudo, porque um centavo que falta em alguma coisa já não te deixa levar aquilo que você tinha que levar, se falta um centavo na conta final.
0: Opinião dele aí.
1: É isso.
0: Olá.
3: Boa tarde, BHFM e ouvintes da BHFM. Então, eu tenho um aplicativo, que eu anoto tudo.
1: Olha.
3: Porque a gente tem que medir a água e o fubá, né? Pra não ficar devendo demais. E nem gastar demais também.
0: Importante também.
1: Isso aí.
0: Ela tem um aplicativo, Ana Júlia, tem um aplicativo.
1: Ela mandou aí a foto do aplicativo.
0: Mostra, como é que é o nome do aplicativo? Fala pra mim, eu vou baixar esse aplicativo aí.
1: É chique esse, viu, Marcelo?
0: Muito bem, olá. Olá, boa tarde.
4: Boa tarde, Ana Júlia, boa tarde, Rafinha.
0: Ó, o Rafinha já foi.
1: E aí?
4: Se eu faço conta, eu faço. Tem que fazer conta. Se não fazer conta, não vira. A minha conta é o seguinte, se meu salário é 3 mil e o meu cartão é 3 mil, quer dizer que eu tenho 6 mil pra gastar. Bora, joga pra cima
0: que
4: é lucro.
0: Muito bem.
1: É isso aí. A gente que lute depois pra pagar os seis, né? Os três com os três, Marcelo.
0: Tá tudo certo.
1: Muito bom.
0: Obrigado pela participação. Daqui a pouquinho tem outro Trends, outro tema pra você, melhor ouvinte do mundo, participar junto com a gente, né, Ana Júlia?
1: Tenham pra mim que vocês vão amar o próximo tema e vão querer participar. Então já pega nosso WhatsApp, 319-9236-0714.
0: Meio-dia 58 agora.
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2: BH, boa tarde, agora 12:59.
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2: Simbora então, hein? Ótima tarde pra você que se liga aqui na BHFM com muita música boa, com prêmio o tempo todo. Tem aqui o Combo American Burger com sanduíche Shelby, batata frita, refrigerante em lata. Tá afim de ganhar? Ah, eu sei que tá. É no site ou no aplicativo da BH e você vai se inscrever. Perde tempo não. Boa tarde. Aqui fala o Marcelo Rodrigues. Simbora!
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0: Tiaguinho na BH. É o momento.
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0: Momento que você participa, você fica bem informado por aqui na BH FM com Trends BH, né, Ana Júlia?
2: Marcelo, olha isso que tá bombando na internet. Jackie Chan, uma das maiores lendas do cinema mundial e também um dos poucos bilionários que escolheu deliberadamente não passar sua fortuna pros filhos. É justamente esse tema que levou ele aos mais pesquisados desta quarta-feira. O ator voltou a reforçar publicamente a decisão que ele mantém, ó, há anos. Ele não pretende deixar a herança pro filho. Com um patrimônio estimado em 2 bilhões de reais, ele quer deixar esses recursos para projetos sociais ao redor do mundo. É claro que essa decisão dele tá dividindo a internet. E eu quero saber a opinião do melhor ouvinte do mundo. Filho tem que conquistar tudo sozinho? Ou os pais devem garantir o futuro financeiro? Quero saber a sua opinião, Marcelo.
0: Eu acho que tem que conquistar tudo sozinho. Tem que correr atrás, conquistar suas coisas sozinho ali. Porque, né, é a vida da pessoa. Eu acredito assim, Ana Júlia.
2: Eu não sei, sabe, menina? Eu tô aqui pensando, eu acho que eu gosto do caminho. Eu acho não é obrigação de pai nenhum, né? Principalmente ali depois que já alcançou a maioridade, sustentar, né, o filho. Mas, poxa, se eu tenho condição de ajudar, de proporcionar uma vida um pouco mais tranquila da que eu tive...
0: É válido também, né?
2: Eu acho.
0: É verdade, é
2: eu
0: verdade.
2: Eu acho. Não sei, eu acho que a gente tem que encontrar ali um caminho, um meio termo.
0: Um meio termo, tá dito.
2: Incentivar, sim, ele a buscar seus próprios recursos. Mas, poxa vida, tô sobrando.
0: Bilhões, aí no caso dele é bilhões, né, menino? Verdade, aí por esse lado
2: sabe.
0: É outra história, né?
2: É, enfim.
0: É outra conversa.
2: Mas o dinheiro é dele também, né, Marcelo?
0: Exatamente, tem isso
2: ele
0: também.
2: Ele é que tem que definir o que, que ele quer fazer. E você, melhor ouvinte do mundo? Você acha que filho tem que conquistar tudo sozinho? Ou os pais devem garantir o futuro financeiro? Comenta aqui, ó, 319-9236-0714.

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0: No ar, o Trends BH, você participando junto com a gente aí. Filho tem que conquistar tudo sozinho ou os pais devem garantir um futuro financeiro? É isso que a gente tá perguntando, né, Ana Júlia?
2: É isso, estamos falando de Jack Chan, bilionário, mas não vai deixar nada pro filho não, tá? Vai destinar a renda dele pro projeto social, para projetos sociais. Vamos ouvir, Marcelo?
0: Olá!
3: Boa tarde, Ana Júlia. Boa tarde, Marcelo. Tudo bom? É o Pedro do bairro Boa Vista.
2: E aí?
3: Então, eu acho que o filho tem que conquistar, sim, suas coisas, seu dinheiro. É claro que nós temos que dar para eles todas as condições possíveis para eles conseguirem os objetivos dele. Mas eu acho que eles têm que conquistar com suas próprias pernas, porque senão muita gente confunde e acha que é uma zona de conforto e nunca mais sai.
0: Ah.
2: É, tem isso, vai muito do perfil do filho também, né? E acho que todo pai conhece seu filho, né, Marcelo?
0: Pois é, porque de repente você tá numa empresa ali, mas o filho não é aquele, não tá muito chegado naquele negócio.
2: Exato, já não tem muito gosto pela coisa.
0: Isso.
2: Você fica, gente, se eu der moleza aqui, esse negócio vai desandar.
0: Ele vai quebrar a minha empresa.
4: Boa tarde, Marcelão. Boa tarde, Ana Júlia. Thiago Lagoa Santa falando sobre o tema do momento, ó. Tô contigo no WhatsApp, Marcelão.
0: Opa!
4: Eu acho que a gente sim tem que educar nossos filhos, cuidar deles até a maioridade. A gente tem que ter obrigação de ter a garantia do estudo. E eu acho que uma parte dessa garantia do estudo é a gente ensinar a educação financeira para os nossos filhos, como que eles conquistam as coisas dele. E o patrimônio do pai, da mãe, eles fazem o que eles quiserem, não tem que dar pro filho, não. E ainda mais um caso desse aí, que é projeto social, eu acho que o Jack Chan tá mais que certo. E é por aí também que eu penso.
0: Olha aí, Ana Júlia.
2: É, opinião forte também, hein? É, mas é isso. Tá certíssimo.
0: Certo.
2: Nós não tem certo e errado também, né, Marcelo? Tem a opinião de cada um. Assim como o Jack Chan vai destinar o dinheiro dele pros projetos sociais, os outros pais também têm o direito de escolher o que, que eles vão fazer com o dinheiro.
0: Exatamente.
2: Muito legal, mas sua opinião que importa aqui, hein? Comenta. Seu filho vai herdar tudo que você tiver ou você vai deixar ele correr atrás do dele? 31992360714.

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1: É o Panda. Por aqui na BH. Seguimos com muita música boa, com prêmios o tempo todo, os 45 de música. E você também segue daí, mandando seu áudio, participando. Filho, tem que conquistar tudo sozinho ou os pais devem garantir um futuro financeiro, hein? É o Trends BH que tá rolando por aqui. Participa, manda seu áudio no 319-9236-0714. Já já tem o seu áudio, tá bom? João Mário, do bairro Caiçara. Final do telefone 31, quem se deu bem agora? Combo American Burger, ó. Sanduíche Shelby, batata frita e também um refrigerante em lata. Parabéns aí, João Mário. Se deu bem. 5 dias úteis já pra retirar seu prêmio, hein? Patrocínio American Burger. 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
8: Vem aí o Expo Favela Minas Gerais, a maior feira de empreendedorismo de favelas do Brasil, com a edição mineira recheada de atrações, palestras, workshops, exposições, entrevistas, mentorias e muitos negócios fechados. Afinal de contas, o objetivo da Expo é criar um ambiente estratégico de conexões com investidores, marcas e parceiros capazes de acelerar empreendimentos e gerar novos negócios a partir das oportunidades que surgem ao longo do evento. Atualmente, dos 17,9 milhões de moradores em favelas, 5,2 milhões já empreendem e 6 milhões sonham em ter um negócio próprio. Quer melhor oportunidade do que essa? Para mais informações, acesse expofavelaminas.com.br e para mais boas notícias, me segue lá no @SilviaCastroDC.
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11: BH 1:47.
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0: PH FM, o Ferrugem, arrependidaço, 1h51, estão perguntando aqui, filho tem que conquistar tudo sozinho ou os pais devem garantir um futuro financeiro? Manda seu áudio no 31992360714. Oi, boa tarde.
1: Ei, pessoal da melhor rádio do mundo, é claro que se eu puder deixar uma vida mais confortável para minhas filhas com a minha ausência, eu não pensaria duas vezes. Eu acho que é tudo muito relativo e muito pessoal, né? A partir do momento que você tem filhos que tem algum tipo de problema, né? Então, assim, aí fica um pouco mais complicado. Aí você não vai dar uma vida fácil, né? Mas eu acho que depende muito da educação, da criação. E se eu puder fazer algo que deixe o futuro delas um pouco mais suave, ah, com certeza. O pouco que eu tenho não vai deixar, não vai fazer com que elas fiquem sem trabalhar o resto da vida. Mas se eu puder facilitar, isso é fato.
0: Olha aí, legal, obrigado pela opinião. E você, olá?
2: Boa tarde, Ana Júlia, que é o Thiago de Venda Nova.
0: Ô, Thiago.
2: Então, isso é uma coisa que eu sempre falei. A obrigação dos pais é garantir o futuro através do estudo, da educação, de uma faculdade. A partir daí, ele tem que andar com as próprias pernas. Eu não acho certo você acumular patrimônio para deixar para o seu filho ou para os seus filhos, para que depois ele motivo de briga, né? Porque isso é o que a gente mais vê.
0: Ah, é.
2: Agora, no caso do Jack Chan, é lógico, são 2 bilhões. Ele tem mais que, lógico, destinar esse valor, né, para entidades, né, para ajudar as pessoas. Agora, quando ele fala que não vai deixar herança, ele não vai deixar o dinheiro todo, mas é claro que o filho vai ter um suporte. Claro que os 50 milhões, 100 milhões, alguma coisa, ele vai deixar para o filho, ele não vai deixar sem nada, que já é muita coisa, inclusive. Valeu, abraço.
0: Valeu, será que ele vai deixar uma beiradinha? Deixar ali algum carro? um lote? Vai fazer uma construção? Filho, tem que conquistar tudo sozinho ou os pais devem garantir um futuro financeiro? Tem mais um áudio aqui, né? Tem aqui. Olá, olá, boa tarde.
3: Que o filho, nós temos que dar estudo. O que eles conquistarem é dele. Eu tenho 4. Dei o estudo para todos eles. Mas agora eles conquistam sozinho. Porque o que eu conquistar agora é meu, para uso meu.

0: Oh. Entendeu? Todo mundo tem o que planta. Eu já plantei, agora eu só quero só colher o meu fruto, o meu suor.
1: Aí, valeu, obrigado, é o outro lado da história. Muito bem, 1h54, boa tarde pra você, seguimos com Conexão.

0: Tem as novidades, né? 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Já já, tem mais trends, tem outro tema pra você interagir junto com a gente, tá bom? Agora, a Aparecida do bairro Conjunto Habitacional Castelo Branco, final do telefone 34, se deu bem aqui em Aparecida, faturou par de ingressos para qualquer cinearte e também o copo personalizado exclusivo da BHFM. Parabéns, Aparecida! 5 dias úteis para aparecer aqui, hein? Retirar seus prêmios de segunda a sexta, de 9 às 4 da tarde. A gente vai estar te aguardando. Combinado? Combinado?
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0: BH 1:57.

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0: Thiaguinho por aqui na BH. Vamos que vamos por aqui para mais uma edição do Trends BH. Ah, Lohana Lima tá na área. Boa tarde para você, Lolo.
1: Ei, Marcelo, boa tarde para você. Oi, melhor ouvinte do mundo. Tá na área, hein, para mais uma edição do Trends. É o seguinte, Estênio Garcia, um dos nomes mais pesquisados, comentados. Isso porque o ator teve a primeira vitória contra as filhas, Claire e Gaia. E também contra a ex-mulher, Clarice Piovesan, na disputa por um imóvel em Ipanema. O Tribunal de Justiça determinou que a ex-mulher deverá depositar em juízo um valor mensal de R$5.000 a ele pelo aluguel do apartamento. Nas redes sociais, o artista, que está com 94 anos, publicou a notícia sobre a decisão e usou emojis representando as mãozinhas para o céu. A atual esposa dele, Marielle Sade, resolveu se manifestar e aproveitou para alfinetar as enteadas, dizendo que elas são isentas de sentimentos e têm personalidade antissocial.
0: Olha!
1: Rapaz, diria o xaropim, hein? Rapaz, que treta, hein? E briga e apartamento e vai ter que pagar e não vai, você não tem sentimento e você é antissocial. Que isso,
0: é aí, gente, que a gente conhece os familiares, as pessoas, hein?
1: Nessas horas aí, Marcelo. E aí eu quero saber do melhor ouvinte do mundo. Você já teve algum desentendimento na sua família? Pode até não ter sido com você diretamente, mas rolou um caso aí dentro da sua família de uma treta motivada por bens ou até mesmo herança? Conta pra gente no 319-9236-0714. Você, Marcelo.
0: A minha avó deixou umas terras, né, menino? Lá na roça e tal. E aí um tio meu resolveu vender. Vamos vender isso aqui. Que ela faleceu, né? Depois de um tempo. Vamos vender, vamos vender. Aí o outro queria que não vendesse. Um falou que vendia, outro não falou que não vendia. Nossa Senhora.
1: E no fim das contas, aconteceu o quê? Vendeu?
0: Vendeu, mas alguns não se falam lá mais não, menino. Na família do meu pai.
1: Ficaram com as terras, ficaram com o dinheiro, mas acabou a amizade.
0: É, não tem muita amizade. Tem aquele convívio ali e tudo, mas não é aquela coisa legal não, sabe?
1: Partir a terra pra quantas pessoas aí, Marcelo?
0: Ah, bastante gente, né? Muita gente, muito irmão do meu pai, tem, né?
1: Ficou cada um com R$1.000. Ainda arrumou a inimizade.
0: Nossa Senhora, um abraço, tio Chico. Meu Deus do céu.
1: Ei, tio Chico, brincadeira, hein? Desuniu a família inteira lá em Vassouras.
0: Lá em Valença.
1: Valença, muito bem.
0: E você, Lolo?
1: Marcelo, lá em casa... ainda não rolou, não, mas eu prevejo. Tem umas pessoas, assim, parentes, nossa, assim, que eu falei, o dia que precisar resolver um negócio aqui de partilha,
0: é,
1: o pau vai quebrar.
0: Vai quebrar?
1: Eu, gente, eu sou uma pessoa que eu não entro nesse tipo de briga de jeito nenhum.
0: Pois é, menina.
1: Eu sou muito na minha, eu tenho minhas coisas, não fico de olho em nada dos outros, tô nem aí. Mas eu olho assim, minha família, falo, isso aqui daqui uns anos vai dar um B.O.
0: A bomba vai explodir aqui. Eu te entendo, Lu, eu te entendo. E você, melhor ouvinte do mundo, participa. Manda seu áudio, seu caso pra gente aqui. Tem gente que não gosta de se identificar nesses casos, que é meio complexo, né? Quando falou
1: se não quiser
0: aqui
1: falar o nome, tem problema não. É. Mas conta aí, se a sua família, o pau já quebrou por causa de bens, imóveis ou herança.
0: Ou pode também um dia o pau quebrar, né?
1: Ou tá que nem eu. Ó, Lolo, quebrou não, mas tá prestes.

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1: Aí, Henrique Castro, Menos é Mais por aqui, nem pagando. E aí? Ah, a gente tá perguntando aqui o seguinte, você já teve algum desentendimento aí em família, motivado por herança ou bens? Já aconteceu? Já lhe ocorreu? Manda seu áudio pra gente aí, ó. Fala aí, 31992360714. Boa tarde.
2: Boa tarde, galera da Baguinha FM. Então, meu nome é Janaína, sou do Pedra Branca. Isso tá acontecendo na minha família. Parte do meu pai também. Oh. É, minha avó faleceu há 4 anos e o lote lá é uso e fruto, né? Aí meu pai não mora no lote. Aí fui reivindicar a parte que cabe da herança. Hoje ele não conversa com ninguém do lote. Quase todos os irmãos são, salvo engano, 7 ou 8. Conversa com 2. Acabou a amizade. E era um trem que era só Jesus na causa, pra vocês verem que bonito de se ver. Hoje não olham um na cara do outro. É triste isso, trancar de dinheiro, gente. Misericórdia.
1: É, isso ocorre pra caramba, né? Meu Deus. Olá, boa tarde.
3: Oi, Lolo. Tudo bem? Então... Foi na família do meu pai também, família de pai, dando o que falar, né?
1: É, gente.
3: Mas lá, meu filho, tiveram briga por causa de 10 centímetros que foi parar na justiça.
1: Que isso?
3: Um muro de 10 centímetros foi a causa da discórdia. Na verdade, construíram o muro, falaram que estava no terreno de um, no terreno do outro, e a briga foi parar na justiça. Como tá? Não sei, porque não são daqui e eu moro aqui já tem muito tempo. Mas na época deu o que falar. Um beijo pra vocês, BHFM é tudo nosso.
1: Beijo, obrigado pela participação. E essa buzininha aí, hein? Ó, manda seu áudio aí, conta pra gente no 319-9236-0714. Já teve algum desentendimento em família motivado por herança ou bens? Pode contar pra gente, fica à vontade. Seguimos por aqui na BH com o Trends e o Conexão, 2:30.

0: Adalim por aqui, Nike Shortinho na sua BH, no embalo da sua tarde de quarta-feira, meio de semana, participando das promoções por aqui, né não? Lá no site ou no nosso aplicativo, bhfm.com.br. E agora, quem é que se deu bem? Bora saber. Leila, do bairro Vista Alegre, final do telefone 74. Se deu bem, Leila? Faturou um par de ingressos pra curtir a Casa do Hexa com Vitinho e Grupo Astral. Dia 13 de junho, a partir das 3 da tarde, na Orla, na Orla BH. Classificação 16 anos, 5 dias úteis pra retirar seu prêmio aqui, tá bom, Leila? De segunda a sexta, de 9 às 4 da tarde. Sabe, continua rolando o tema por aqui, já sabe, cola lá no nosso WhatsApp. Manda seu áudio. 319-9236-0714. Excelente tarde pra você, BH. 15 faltando pras 3.
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0: BH 2:47.
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Eu sou o Marcelo Rodrigues, tô indo nessa. A gente se fala amanhã às 10 da matina. Um grande abraço. Aí é o Célio Barbosa. Tchau, tchau, BH. 2:56.

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7: Alô, alô, empresas e governo. A população, de forma geral, vai cobrar cada vez mais responsabilidade e ação com relação ao aquecimento global. No Brasil, 70% dos entrevistados da pesquisa Ipsos afirmam que é preciso agir agora contra as mudanças climáticas para não comprometer as futuras gerações. 71% dizem que o país deveria fazer mais para enfrentar a crise climática, o que mostra também uma maior preocupação dos brasileiros. E quando há preocupação, há também ação. Ao mesmo tempo que cada um tem se empenhado para evitar o desperdício e o gasto com energia, tem também cobrado mais ação do poder público. É esse o caminho. Todo mundo fazendo a sua parte, não acha? Me conta lá no @SilviaCastroDC.
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0: E aí, tudo bem nesta quarta-feira? Acordou hoje, foi tomar banho, não tinha água? Tô ligado. Foi pro trabalho sem tomar banho, né? Passou aquele perfuminho pra dar enganada. Tô ligado também. Porque o Célio Barbosa é chegando.
1: Mais de 45 minutos.

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Renanzinho Lima. Me apaixonei nessa morena. Antes, Felipe Araújo, Thiaguinho, sábado e domingo.

sempre. Aqui tá rolando 45 minutos de música. E com 3 você participa da sequência premiada e pode faturar 20 prêmios da Mondial. Vai no site ou no app, lê o regulamento e entre nessa. Ah! Você que pediu, hoje também tem. 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Mais o copo personalizado da BH. Válido de segunda a quinta, exceto feriado, véspera, dia dos namorados. BH 3 e 13. Lauana Prado, me leva pra casa. Escrito nas estrelas e saudade.

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1: Murilo Huff, deixa eu. Fechou, hein? 45 minutos de música nessa tarde bacana de quarta-feira com 3. Você participa da sequência premiada mês de maio, que vai te dar 20 prêmios da Mondial.

0: ou no app da BH, leia o regulamento pra você participar com a gente, tá bom? E quem tá levando? Um voucher. 2 horas. 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Vai ter festinha. Mais copo personalizado da BH, válido de segunda a quinta, exceto feriado, véspera e dia dos namorados, é você. Aline, do Tupi, final do telefone 88. Aline, aquele beijo bem gostosinho na sua bochechinha, tá bom? E 5 dias úteis para colar aqui na BH para retirar seu voucher. Avenida Raja Gabalha, 3502, quarto andar, bairro Estoril, entre 9h30 e de 1 às 4 da tarde.
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0: BH, faltando 17 para as 4.
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0: Oi, Lohana.
4: Ei, Saninho, boa tarde pra você também, pro melhor ouvinte do mundo. Bora de notícia?
0: Bora.
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4: 8 cidades e 715 bairros ficaram sem água na manhã de hoje. O motivo foi a queda de uma égua em uma adutora do sistema Rio das Velhas, sob responsabilidade da Copasa. Foram atingidas áreas de Belo Horizonte, Contagem, Nova Lima, Raposos, Ribeirão das Neves, Sabará, Santa Luzia e Vespasiano. A Copasa informou que retirou o animal pela manhã e, segundo a companhia, toda a água presente no trecho afetado foi integralmente descartada, sem envio para consumo, e a rede passou por processo de desinfecção química e testes laboratoriais de potabilidade.
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4: Universidade Católica e Cruzeiro se enfrentam hoje em jogo às 11 da noite no estádio San Carlos de Apoquindo, em Santiago, pela quarta rodada da fase de grupos da Libertadores. O Cruzeiro vem de vitória sobre o Boca Juniors na competição internacional e é o terceiro colocado do grupo com 6 pontos, o mesmo número de Católica e Boca, que levam vantagem nos critérios de desempate.
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4: A cantora Anitta afirmou que está solteira e vivendo uma fase mais criteriosa quando o assunto é a vida amorosa. Ela terminou o relacionamento com o empresário Ian Bortolonza, com quem já havia indicado um afastamento durante o carnaval. Ela confirmou que segue sem compromisso. Ela também contou que está mais exigente na hora de escolher com quem se envolve e revelou que está aberta a se relacionar com mulheres. Tudo dito? Eu volto daqui a pouquinho com mais um Hashtag BH.

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2: O número de fumantes no Brasil subiu pela primeira vez em quase 20 anos. E os motivos dizem muito sobre o momento que estamos vivendo. A pandemia aumentou a ansiedade e o isolamento. Crises econômicas e estresse no trabalho já são também grandes motivadores que levam ao vício. Mas, se é que existe um lado bom nessa história, é o reconhecimento do SUS, com um programa especialmente elaborado para quem quer parar de fumar, combinando terapia em grupo, adesivos de nicotina e outros medicamentos. O programa brasileiro é reconhecido pela OMS como um dos melhores do mundo e quase quadruplicaram desde 2019. Para participar do programa, o usuário pode procurar uma unidade básica de saúde ou centros especializados de referência, onde profissionais capacitados conduzirão a avaliação e indicarão o tratamento mais adequado. E para mais boas notícias como essa, me segue lá no @SilviaCastroDC.
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3: BH 11 para as 4.
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1: BH, faltando 2 para as 4.

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Tudo que você gosta, né? Gustavo Lima, Ana Castela, Canudinho. 45 minutos de música direto, sequência premiada. Mês de maio, 20 prêmios da Mondial pra você. Agora tem Ian, Testão, BHFM, todo mundo se encontra aqui.

que eu faço agora? O que você vai fazer? Mandar pra gente as três músicas pra participar da sequência premiada e faturar no final do mês 20 prêmios da Mondial. Tá sabendo, né? Esse mês a BH vai liberar pra você 20 prêmios da

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1: BH 19 para 5.
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1: Lolo
3: agora.
1: Chegando por aqui.
4: Ei, Celinho, boa tarde pra você. Oi, melhor ouvinte do mundo. Bora de notícia?
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4: Minas Gerais tem 15 mortos pela dengue, de acordo com os últimos dados divulgados pelo painel de monitoramento de casos da Secretaria Estadual de Saúde. Outras 35 mortes estão em investigação. Ao todo, foram notificados 52.889 casos prováveis de dengue, sendo que 21.720 foram confirmados em todo o estado. 504 casos foram graves ou com sinais de alarme, e as regiões com maior incidência da dengue são o Triângulo Mineiro e a região norte. Já a chikungunya tem uma morte confirmada e 3 em investigação. São 9.738 casos notificados e 5.881 confirmados. Em relação ao Zika vírus, são 32 casos prováveis e 8 confirmados, sem mortes.
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4: O técnico do Atlético, Eduardo Domingues, demonstrou um pouco de irritação ao avaliar o empate do Atlético com o Juventud do Uruguai por 2-2 após o jogo em Montevidéu. O Atlético abriu 2-0 no placar, mas não conseguiu segurar o resultado. O técnico Eduardo Domingues disse o seguinte: o que mais me dói é repetir erros. Sempre falo em todas as conversas para não tropeçar na mesma pedra.
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4: O cantor João Gomes e a esposa Ari Mirelli pretendem aumentar a família. Eles já são pais de Jorge, de 2 anos e 3 meses, e do pequeno Joaquim, de apenas 7 meses. De acordo com a influenciadora, a ideia do casal é ter mais um filho e parar. Ela também falou sobre possíveis nomes. Segundo ela, se for uma menina, vai se chamar Madalena. Mas se for menino, ainda precisa pensar, porque já tem 2, mas pode ser que o nome seja Júlio. Tudo dito, pessoal. Eu volto daqui a pouquinho, aí sim, no Giro BH, com muita informação. Até lá.
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2: BH 14 para 5.
3: Tem alô no WhatsApp?
2: Claro que tem. Alusão pro Felipe no Buritis, Geisiane no centro de Betim e o Henrique no Santa Inês.
3: Tem alô no Instagram?
2: Francisco Paulo Caetano com a gente, também Aninha Castelli 12

0: do mundo sempre junto com a gente. Henrique, Hugo Henrique, Mala. Essa música é boa, hein? Boa. Olha, turma, atenção, hein? Nosso WhatsApp oficial tá de volta. O antigo, aquele que a gente tava usando, esquece. Esquece aquele. Fale com a gente pelo número 319-9236-0714. Repetindo, é o 319-9236-0714. Salve aí na agenda e continue participando da nossa programação. 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DH 4x5.
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9: BH 1 para 5.
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0: 8:39.
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0: água, vai nada. Tá fazendo um friozinho gostoso, né? Ó, daqui a pouquinho tem o Giro BH segunda edição. Muita música, informação e, claro, você, que é peça fundamental nesse programa, passando pra gente a situação do trânsito na sua região. Você vai mandar um WhatsApp. Quase que não saiu, Lolo. WhatsApp no 319-9236-0714. Repetindo, manda um WhatsApp pra gente no 319-9236-0714.
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2: 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E a hora certa.
0: BH, faltando 5 para 6.
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3: Tô chegando com Além da Bola e, ó, um comercial prevendo os Estados Unidos como campeões do mundo neste ano tá dando o que falar nas redes sociais. Para animar o público norte-americano, o canal Fox Sports exibiu um vídeo da seleção americana se tornando campeã do mundo em cima do Brasil. Isso mesmo. O comercial bem-humorado começa já nos últimos segundos de uma imaginária decisão entre Estados Unidos e Brasil, que empatam por 2-2 até uma cobrança de escanteio, que em câmera lenta se transforma em gol olímpico dos Estados Unidos. O povo do país enlouquece, vai às ruas, celebra o título e até o Tom Brady surge do nada raspando o cabelo do Ibrahim.

0: Ibrahimovic após aparentemente ganhar uma aposta sobre acertar o campeão. No final, todo cenário insano acaba se revelando apenas a imaginação de torcedores otimistas em um bar.
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2: Um relatório apontou que apenas 13 países estão dentro dos padrões seguros para o ar estabelecidos pela Organização Mundial da Saúde, a OMS. Na listagem completa, a Bolívia é o primeiro país latino de destaque pela boa qualidade do ar. E o Paquistão é o último colocado, sendo definido como que possui a pior qualidade do ranking. Essa análise varia de acordo com a poeira, fuligem de veículos, emissões industriais e compostos químicos no ar. O Brasil está bem abaixo, na posição 93 da lista dos mais poluídos. Mas no ranking interno do país, cidades como Vitória, João Pessoa, Natal, Fortaleza e Macapá se destacaram muito pela posição geográfica, com grande influência das brisas marítimas. Bem que as nossas montanhas poderiam trazer novos ares, né? Para mais boas notícias como essa, me segue lá no @SilviaCastroDC.
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2: Noite boa de quarta-feira, 6 de maio. Chegou a hora de você colar junto com a gente e vir até as 8 da noite curtir o Giro BH segunda edição. Ela já tá aqui. Lolô, tudo bem?
3: Ei, Celinho! Eu tô bem, você como vai?
2: Bem demais.
3: Boa noite pra você, olá, melhor ouvinte do mundo. Bora pra cima desta quarta-feira. Geladinha.
2: Geladinha.
3: Eu estava lá fora agora.
2: Gosto. Gostosinho.
3: Ai,
2: esse clima é bom.
3: Eu achei que o ventinho já tá gelado demais. Gelado. O narizinho já começou.
2: Já?
3: Aquela fungadinha de
2: fungueira,
3: leve.
2: Fungueira.
3: Ah, que você fica falando. Lolô, o que é essa fungueira aí? Comecei, tá?
2: O tempo muda, né?
3: O tempo muda, a gente fica assim. Exato. Exatamente. Bora pra cima de mais uma edição do Giro. É a segunda de hoje. Vamos juntinhos até as 8 da noite com muita informação. E claro, você com a gente, parte fundamental deste programa.
2: Isso.
3: Contando como é que tá o trânsito, onde você tá nesse momento, aqui em Belo Horizonte, na região metropolitana também. Lembrando que o nosso número antigo
2: voltou.
3: Está de volta. Então você participa com a gente pelo 31992360714. Manda sua mensagem aqui. Aquele áudio de no máximo 30 segundos. Inclusive, você inventou a palavra hoje aqui, né?
2: Você viu?
3: Você foi falar áudio WhatsApp, você falou áudio Zap.
2: Áudio Zap.
3: Agora a gente vai adotar isso aqui nesse programa. No Giro não é áudio, é áudio Zap. A gente criou aqui uma palavra específica do Giro. Então você participa pelo áudio Zap no 31992360714. Vem com a gente. Celinho, tá valendo o quê pra turma aí?
2: Par de ingresso, setor VIP.
3: Oba!
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3: 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Faça o seu cadastro, que no final desta hora a gente libera esse presentaço pra você. Combinado?
2: Combinadíssimo. Destaques de hoje.
3: Quase 1 milhão de pessoas foram afetadas por falta de água em BH e região metropolitana devido ao animal que caiu em Adutora. BH recebe remessa com 20 mil doses de vacina contra a Covid. E por último, aquela, Celinha, essa aqui vai ser boa pra gente ficar debatendo aqui.
2: Que vem.
3: E você vai ficar curioso, você vai ficar me perguntando, mas como assim? Eu vou falar, não vou te contar. Que você tem que saber junto com todo mundo. Casal descobre que homem morava no porão de casa e furtava comidas e roupas.
2: Peraí, para tudo.
3: Parei.
2: Não era parente?
3: Não.
2: Morava lá no porão?
3: Escondidinho.
2: E eles não sabiam?
3: Escondidinho.
2: Aí o povo de noite ia dormir, ia na cozinha, assaltava?
3: E outra.
2: A galera achava que era um rato.
3: E outra, ele mudava os móveis de lugar.
2: Você tá louco.
3: Tirava a cadeira assim,
2: que
3: mexia
2: que é
3: ali.
2: Isso.
3: E
2: aí
3: depois,
2: a galera pensava até que era um fantasma.
3: Exato, fugia lá pro porão de novo.
2: Gente, quantos anos foi isso?
3: Não posso falar.
2: Mais de ano que ficou lá no porão?
3: Não sei.
2: Você
3: tem que saber. Também não posso contar. Você tem que saber junto com a galera. Exatamente. Senão o pessoal desliga o rádio, aí não tem como, entendeu?
2: Então fica ligado aí, finalzinho dessa hora ela conta pra gente. Lolo, começou o programa.
3: Pra cima!

0: Menos é mais.
1: Acontece, né? Uh-huh. Nem pagando. Henrique Castro e Menos é Mais.
2: Gente, como o Celinho tá pagodeiro. Vocês tinham que ver aqui fora do ar.
1: Aí você dançando aí.
2: Ah, mas eu, todo mundo já sabe,
1: é,
2: né?
1: É pagodeiro.
2: Mas você tá
1: gostei
2: se revelando um belo...
1: Gostei desta música.
2: Pagodeiro, Celinho. É. Muito bem, Celinho. Ah. Vamos falar de coisa importante? Falar vamos. De vacina? BH recebeu cerca de 20 mil doses da vacina contra a Covid-19 destinadas a pessoas a partir de 12 anos de idade que integram os grupos prioritários definidos pelo Ministério da Saúde, como indivíduos com comorbidades, imunocomprometidos, trabalhadores da saúde e cuidadores de idosos, melhor dizendo, entre outros. Com a nova remessa, de acordo com a Secretaria Municipal de Saúde, os 153 centros da capital, além do Serviço de Atenção à Saúde do Viajante, estão abastecidos com o imunizante. Os endereços e horários de funcionamento das unidades podem ser consultados no portal da Prefeitura de Belo Horizonte. Para se vacinar, é necessário que o público elegível tenha recebido a última dose há pelo menos 6 meses. Pessoas com 60 anos ou mais devem se imunizar 2 vezes ao ano, respeitando o intervalo semestral. Já as gestantes devem receber uma dose a cada gestação.
1: Ô, Lolo, será que essa galera tá mandando...
2: áudio.
1: Os áudios.
2: Gente.
1: No telefone, certo?
2: Agora nós estamos com o número novo, aquele de antigamente. Na verdade,
1: não.
2: É um velho conhecido que está de volta.
1: Está de volta.
2: É o 319-9236-0714. Vou falar devagar, porque os nossos ouvintes falam que eu digo o número muito rápido. Então vamos lá de novo.
1: Então vai.
2: Você aí, hein? Tá em casa. Pausadamente. 9-9236-0714. Manda seu áudio contando como é que tá o trânsito. Bora ouvir a galera, Célio?
1: Faça igual o Paulinho, ó.
3: Boa noite, Lolo do Barreiro.
2: Oiê.
3: Sou Paulinho, na Centro de Periagem, chegando do Ceasa. Eu passei do centro de contagem, tá tranquilo, mas vice-presso parece que tá agarrada, viu?
2: Vixe.
3: Voltei de novo.
1: Ó, vice-presso tá agarrado nessa noite, hein?
2: Vai lá não, hein? Lá
1: vai
2: tá
1: não.
2: Ruim. 31 992 36 0714.
4: Cê tá

0: Fala Peça Íntima, 6h17. Aqui tá rolando o Giro BH, segunda edição. Vai falar da falta d'água hoje?
1: Pois é, Celinho. Todo mundo repercutindo essa notícia hoje. Isso porque a queda de uma égua em uma adutora do sistema Rio das Velhas, no bairro Paraíso, provocou a interrupção do abastecimento de água. Foram 715 bairros afetados, né? E outras 7 cidades da Grande BH, além da própria capital mineira, né? Então, são 8 cidades no total. Quase 1 milhão de pessoas foram afetadas pela paralisação. O acidente ocorreu quando o animal pisou sobre a tampa de uma tubulação e caiu no sistema. Apesar de pontual, o incidente impactou cerca de metade da população da Grande BH. Agora, a normalização do abastecimento depende da recuperação gradual do sistema após a retomada das operações. A Copasa informou que, devido à dimensão da área afetada, o restabelecimento ocorre de forma progressiva e pode se estender até amanhã em regiões mais altas ou distantes.
0: Teve muita gente que foi trabalhar hoje sem tomar banho.
1: Sem tomar banho?
0: Foi.
1: Sim. Eu tomei banho hoje de manhã. Tinha água
0: também, tinha água, mas tem muita gente que não teve água. Imagina você chegar debaixo de chuveiro de manhã e trabalho. Cadê a água?
1: E agora de noite? Será que não vai ter água?
0: Chegar em casa à noite. Ah, mas devagarinho tá voltando, né? Vamos ver se
1: vai
0: restabelecer 100%. Até amanhã cedo, né?
1: Pois é. Lembrando, então, mais uma vez, que em algumas regiões, esse restabelecimento será até amanhã.
0: Tem gente que fez igual francês hoje, né?
1: Francês? Ficou sem tomar...
0: só perfuminho, pegou o busão, o metrô...
1: E foi.
0: Foi todo. Trabalhar. Foi todo cheiroso. Vamos ouvir nossa audiência aqui, Lolo.
1: Oiê.
2: Ô, Lolo, ô, Celinho, boa noite, tudo bem?
0: Tudo bem.
2: Eu queria saber como é que vai ficar a situação dessa água amanhã.
0: Ah, o Lolo acabou de falar.
2: Porque as escolas já não estão funcionando, posto de saúde. E aí, o que, que a Copasa tá falando? Obrigada, beijo.
0: O que, que uma égua não fez, hein?
1: Pois é, menino, foi andar no lugar errado.
0: Não pisou no lugar errado, ela caiu.
3: Fala, Celinho, fala, Lolo. Cara, tô aqui no Viaduto Oeste, entrando na Contorno, perto da Praça da Estação, e tá tudo garrado. Quem puder fugir daqui, foge. Parece que teve um acidente e tá tudo parado. Tudo parado. Não anda de jeito nenhum. Tô super atrasada.
0: Nossa.
3: Mas é isso, vamos que vamos. PHFM é a melhor do mundo, né?
0: Muita calma aí, vai chegar.
4: Boa noite, Lolo. Boa noite, Celinho.
1: Oiê.
4: PHFM, todo mundo aí. João César de Oliveira, Setador,
0: tá
4: tudo garrado.
1: E tudo?
0: Tudo.
4: Quem for passar aqui, dá a volta, ou pega o Expresso, que tá garrado também.
0: Ah.
4: Tá tudo garrado, você tá doido?
0: Você tá doido, Lolo? Tá tudo garrado lá.
1: Paciência e ouvidinho ligado com a gente aqui na BH.
0: E o WhatsApp pra mandar áudio?
1: 319-9236-00.

0: Gomes, endureceu meu coração, viu, Lulu? Show de bola.
1: Esse forrozinho é bom, hein?
0: Nossa, demais da conta.
1: E já vai me...
0: Dá até vontade de dançar, que eu nem sei dançar forró.
1: Você não sabe dançar forró?
0: Não.
1: Mas eu tava pensando em outra coisa. Essa música já vai me dando uma vontade de ir numa festa junina.
0: Aí, tá chegando.
1: Ah, e a gente vai fazer tantos temas juninos neste programa. Você não pegou a era das festas juninas aqui no Giro, não, né?
0: Não.
1: É, você não pegou, menina. Tem vez aqui, tem semana que a gente só faz tema de festa junina.
0: Uai.
1: A gente fala de correr elegante.
0: Ah.
1: A gente fala de comidas típicas.
0: Que legal.
1: A gente fala de...
0: Mês que vem.
1: Músicas de festa junina.
0: Uhum.
1: Vamos fazer.
0: Pula fogueira.
1: Pula fogueira. Eu gosto.
0: Eu também gosto.
1: Qual que é a sua comida junina favorita?
0: Canjica.
1: Canjica. Muito bem. Já tive uma briga com o Marcelo aqui por causa dessa canjica.
0: Por quê?
1: Uai, diz ele que não gosta de canjica, não.
0: Ah, mentira.
1: É, menino, o negócio, o bicho pegou aqui, fiquei nervosa. Tive até que ser contida.
0: Nossa.
1: Ele falou que o favorito dele é pé de moleque.
0: Pé de moleque? Ah, não.
1: Eu falei com ele.
0: Não.
1: É, fraco você de festa junina.
0: Canjica ruim por aí.
1: Só pode.
0: Por isso que ele não gosta.
1: Só pode. Pois é, deu babado.
0: Tem que saber fazer.
1: Deu babado essa história.
0: Ó, a turma tá chegando aqui no nosso novo número. Novo número não, né?
1: Nosso velho conhecido,
0: velho,
1: aquele. 992360714. Conta aí como é que tá o trânsito. Oiê. Oh, yeah.
2: De quebrado, então pega a visão.
3: Boa noite, do Procelório.
1: Olha ele aí.
3: Alberto Havaí.
1: Tudo bem?
3: Com vocês aí?
0: Tudo bem.
3: Estou aqui na Tereza Cristina.
0: E aí, Alberto?
3: Próximo ao Willer Forte aqui.
0: Trânsito
3: hoje literalmente parado.
0: Ai, tá parado lá.
1: O pau tá quebrando.
0: Tá. Literalmente.
4: Boa noite, Lolo. Boa noite, Celinho.
0: Boa noite.
4: HFM, todo mundo aí. João César de Oliveira, cê tá doido, tudo garrado. Quem for passar aqui, dá a volta ou pega o Vispresso, que tá agarrado também. Tá tudo agarrado. Você tá doido?
0: Você tá doido?
1: Vai lá não, tá ruim.
0: Vai não, tá ruim. Tem mais aqui, vamos saber.
5: Boa noite, Lolo. Boa noite, Celinho.
1: Tudo bem?
5: E aí, como vocês estão?
1: Bem.
5: Tudo bem?
0: Bem.
5: Passando pra atualizar vocês do trânsito, Savaca e Sara.
1: Como é que tá?
0: E aí?
5: Tá bom não.
1: Tá ruim?
5: Nossa, tá ruim demais da conta. Tá... Os pés todo parado, tá andando muito devagarinho. Bora, gente, paciência, aumenta o som, ligadinho na BH FM, é tudo nosso.
0: Tudo nosso. Ó, aumentou o som.
1: De metralhador. Ó, aumentou, aí sim, hein.
0: Claudinho aumentou o som.
1: Tudo bem.
0: Tem mais aqui, ó.
6: Boa noite, BH FM. Eu tô por cá, passando esse tapetão preto de 381. Ah, lugar agarrado.
1: Agarrado.
6: Vitória, tá tudo agarrado, trânsito.
0: Agarrado, trânsito.
6: E eu tô lembrando aqui, eu tô ouvindo a rádio aí que vai ter, que tá sem água aí. E eu lembrei, lá em casa também tá sem água. Como é que eu vou tomar banho hoje?
1: Ixi.
6: Tem alguém aí que pode vender um banho, não?
1: Vendeu um banho?
6: Doido, jogador.
0: Vendeu um banho? Imagina, chegar do trabalho, cansado, tava na 381, querendo tomar um banho e não ter água.
1: Não ter água, aí é difícil, hein?
0: É difícil demais.
1: E até porque, né, Celinha, é o banho que relaxa o corpo, pra gente deitar ali no sofazinho, assistir uma televisão.
0: Vai ter que achar um vizinho aí que tem água e pegar um baldinho, tomar banho de canequinho.
1: Banho de canequinha.
0: Canequinho hoje,
1: nossa,
0: vai.
1: Quando eu era pequeno, eu adorava tomar banho de bacia. Eu achava o máximo. Ficar pegando a canequinha e jogando água aqui na cabeça, assim, ó. Agora, né, agora não dá mais, né?
0: Ô, Lolo, como é que faz pra te seguir nas redes sociais?
1: Bora seguir todos nós nas redes sociais, @RadioBHFM, com as melhores promoções, promoções exclusivas lá no nosso Instagram. Pode me seguir também, Lohana Lima, LOHANNA, Lohana Lima. O Celim também tá online, não tá, Celim?
0: Tô lá.
1: O cachorro locutor, vocês vão entender por quê.
0: É do locutor.
1: Locutor. @CelioBHFM. Inclusive, Celim, já tem um quadro lá no nosso Instagram oficial, @RadioBHFM, o quadro Além da Bola, né? Que a gente tá fazendo aqui.
0: Legal.
1: Todos, aliás, de neste mês de maio, segunda, quarta e sexta, sempre contando histórias inusitadas, diferentes, de bastidores da Copa do Mundo. De manhã com a Ana Júlia, de tarde comigo, tem vídeo lá contando tudo.
0: Bacana. 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
1: 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Na BH, 6:31.
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9: BH 6:35.
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1: Vamos falar de quem agora?
2: Vamos falar dela, que é linda, simpática, talentosa, maravilhosa.
1: Quem?
2: Grazi
1: quem?
2: Massafera.
1: Quem? Olha, Grazi.
2: Sempre querida a Grazi, né?
1: A
2: Grazi,
1: Cauã, né?
2: Exato. A Grazi virou meme esses dias, porque ela não para de falar que tá de férias, né?
1: Ah.
2: Porque ela tá em reta final aí, aliás, já terminou as gravações de Três Graças, a novela tá na reta final. E toda hora ela fala que tá de férias, parece eu, quando vai entrar de férias aqui no programa. Tá animada, bem animada pras férias.
1: Aham.
2: E a Grazi aproveitou o fim das gravações da novela pra dar uma repaginada no visual. Ela voltou a ficar loura, mais loira. Não tá totalmente loira, não. Mas ela clareou o cabelo depois de dar vida à vilã Arminda, que tem um tom mais castanho, mais escuro. Grazi fica bonita de todos os jeitos, né? Eu acho a Grazi lindíssima. Eu acho que esse cabelo da Arminda tava muito bonito na Grazi. Mas ela, com esse loiro aqui, ela ficou maravilhosa. Então ela compartilhou nas redes sociais, arrancou diversos elogios. Nessa semana a gente tava comentando, Celinho, também da Carolina Dickmann, né? Que mudou
1: Carolina
2: totalmente
1: Dickmann.
2: O visual pra viver a Diná, a personagem de A Viagem.
1: E
2: um filme que vai ser...
1: Hein?
2: Tá linda. E um filme que vai ser inspirado na história. Todo mundo tá dizendo aí que o Alexandre vai ser o Pedro Novaes, né?
1: É mesmo?
2: E já saiu notícia aí de que Pedro Novaes estaria patinando o cabelo já pra viver o Alexandre.
1: Olha.
2: Também. O Alexandre era mais louro, né? O Guilherme Fontes mais louro que o Pedro. Enfim, a galera muda mesmo o visual pra fazer os trabalhos, pra entrar no personagem, mas agora a Grazi tá
1: surpreendente
2: loira.
1: Essa coisa de ator e atriz, às vezes o cara tem que fazer um papel que ele é gordo, aí o cara vai e engorda pra caramba.
2: Pra fazer o papel. Ou ao contrário, né? Porque você tá fininho.
1: É, tem que ficar fininho.
2: Pois é, tem que fazer
1: arte,
2: o personagem,
1: né?
2: Ali, né? Tem que entrar no personagem. Grazi tá lindíssima mais uma vez.
1: E Grazi apareceu a primeira vez no BBB, não foi?
2: A Grazi é do BBB.
1: Que
2: a Grazi
1: surpresa boa,
2: é,
1: né?
2: É vice-campeã do BBB, se eu não me engano. Ela foi pra final junto com o Jean Willis. É o BBB do Jean Willis, que ele é o campeão e ela é a vice-campeã.
1: Foi isso mesmo.
2: Tudo bem.
1: Ô, Lolo.
2: Oi.
1: Mandar um alusão aqui pra Eliane, de Monte Azul. Ela mandou mensagem pra gente falando: passando só pra dizer que eu amo ouvir a BH. Ouço vocês todos os dias. Monte Azul é norte de Minas, quase divisa com a Bahia. Beijo pra você, Eliane. Obrigado.
2: Valeu, obrigado. Beijão pra você. Obrigada pela audiência.
1: Vamos ouvir a turma aqui?
2: Vamos. Oiê.
1: Cadê? Aqui, ó.
3: Boa noite, Lolo. Boa noite, Salim.
1: Boa noite.
3: Aqui é o Vandão, motorista do 40 Janelinha.
1: 40 Janelinha?
3: Aqui, não vem embora pra Contagem hoje não,
1: mas
3: gente. Fica aí em Belo Horizonte aí, porque
1: quê, Vandão?
3: João César de Oliveira e Via Expressa, tudo agarrado, hein? A tal da estação tá agarrando o trem tudo aqui, hein? Tchau, obrigado.
1: Falou, Vandão. Mais um.
4: Boa noite, Lolo. Boa noite, Celinho.
1: Boa noite.
4: Aqui é a Jennifer. Em frente ao FMG, só pra não perder o costume, é de manhã eu passo, é de noite eu passo e tá tudo agarrado. Vem Belo Horizonte inteiro passar aqui junto comigo, não é possível não. Beijo pra você.
1: Beijo, muita calma nessa hora aí, hein?
5: São Joaquim de Micas, boa noite, boa noite, boa noite, Lolo, boa noite, Celinho. A subida aqui perto da PRF agarrada, chama na bota, nós indo pra Esmeralda, pegar 040 também que deve estar agarrado. Vai no chão, bem, vai no chão, bem, vai no chão, bem, vai no chão, bem, chão, vai, vai, vai, toma do Celinho.
2: Bota o Celinho.
5: Vai no chão, bem, vai, chão, bem.
2: Sobra pra você, Celinho.
1: Luiz Felipe, boa, Luiz Felipe.
2: É,
1: valeu,
2: mais
1: turma.
2: Uma do Celinho. Ah, gostei dessa, hein?
1: Vai no chão, bebê.
2: Ih, Celinho, se for no chão,
1: não,
2: você não, volta.
1: Já
2: era,
1: meu joelho.
2: Joelho
1: esquerdo.
2: Dele, não sei não, hein?
1: Inclusive, sexta-feira eu vou fazer ressonância pra ver como é que tá esse joelho.
2: É.
1: Ô, Lolo.
2: Oi.
1: Daqui a pouquinho você vai contar aquela. O cara morava no porão e ninguém sabia.
2: Escondidinho. E ficava mexendo nas coisas e roubando.
1: Ah, quero saber. Ela não falou pra mim até agora, viu, Tu?
2: Não vou falar, você vai saber junto com os nossos ouvintes.
1: Isso.

0: Central. Faltando 9 para 7, tô curioso. Agora conta a história.
1: Agora
0: danadinho, escondido, quietinho.
1: Quietinho.
0: Comendo escondido.
1: Nem tão quietinho assim. Vou explicar essa história. Um casal percebeu que alguns móveis estavam mudando de lugar sozinhos, entre aspas, que bem entre aspas, e comidas estavam desaparecendo de casa. Logo, eles descobriram que se tratava de um invasor, gente, que estava morando no porão da casa, lá nos Estados Unidos.
0: Tinha que ser lá.
1: Tinha que ser, né? De acordo com a mídia local, a primeira coisa que chamou a atenção do homem foi o sumiço dos sapatos. Ele logo perguntou pra esposa: tá jogando meu sapato fora? Ela: não, joguei sapato nenhum fora, não. Depois ele percebeu também que as cadeiras estavam sendo movidas.
0: Eita.
1: Sozinhas. Enquanto o casal não estava em casa. Além disso, eles também encontraram a porta de casa trancada sem que um deles tivesse fechado. Isso começou a ficar estranho, né? Pois bem, sem entender o que estava acontecendo, a mulher decidiu fazer uma busca por toda a casa enquanto o homem estava na igreja. Para isso, ela contou com a ajuda da filha do casal e do genro, que chegaram equipados com um taco de beisebol e uma arma. Que isso, gente? Nossa senhora. Muito bem. Quando chegaram ao porão, eles viram a perna do rapaz, o Peterson, de 41 anos, debaixo da escada. A mulher foi pra fora, ligou pra polícia, enquanto o genro e a filha tentavam convencer o invasor a sair. Só que ele não queria sair, não.
0: Não.
1: Aí o genro...
0: tem tempo.
1: O genro fez o quê?
0: Deu um tirinho nele.
1: Não. Não.
0: É, nos Estados Unidos você tem esse negócio, você sabe.
1: Não,
0: né?
1: Não,
0: lá
1: não,
0: pode
1: não,
0: ter
1: não,
0: arma
1: não,
0: liberada,
1: não, não,
0: se você invadir a casa.
1: É, mas ele não deu tiro, não. Mas ele deu um... sopapos no rapaz.
0: Ah, viu?
1: É, e não foi um pouco, não. Ele bateu. É, aí, por favor. Isso. Isso aí. Nossa, que tantão. Foi desse jeito
0: foi
1: aí.
0: Foi desse jeito. Pancou o menino.
1: Aí ele disse o seguinte: o genro.
0: O Peterson.
1: Ele falou assim: olha, eu até acho que ele não tenha sido uma pessoa má. Ele teve muitas oportunidades pra se aproveitar e fazer algo ruim e não fez. Então, assim, o pessoal ainda tentou.
0: Só queria um lugarzinho pra morar.
1: Exatamente.
0: Antes, pagar
1: antes de ser levado pela polícia, o Peterson ainda pediu pra filha pra que dissesse ao casal que ele sentia muito. Muito bem. A família descobriu que o homem entrou no porão no dia 27 de abril pra se proteger do mau tempo. Apesar do furto das roupas e alimentos, ele não pegou nada de valor. Ele foi preso e acusado de invasão de domicílio e furto. E o valor da fiança foi estipulado em 15 mil dólares, algo em torno de 74 mil reais.
0: Você tava morando lá pra não pagar aluguel, será que ele vai ter 15 mil dólares pra pagar essa fiança?
1: Não, colocar a fiança lá num valor que...
0: bem alto.
1: Não dá, né?
0: Ah, mas agora ele vai ter um lugar gostoso pra morar, vai ter comida de graça e tal.
1: É, gostoso, eu não sei,
0: é,
1: né?
0: É, gostoso também não sei, gostoso, mas ele vai ficar atrás das
1: palavra
0: das
1: forte, né?
0: Mas vai ter um lugar pra morar.
1: É, é.
0: Sem incomodar ninguém.
1: É, lugar gostoso. Eu, hein? Meu Deus do céu, Selim, gente. Lá no Chilindró.
0: Chilindró.
1: Oh. Oh, meu
0: daqui
1: Deus.
0: A pouquinho vem nosso tema, né, Lolo?
1: Já, já, hein?
0: Já, já. Ou oh, isso dá até filme, hein?
1: Dá, menino.
0: Gente, ainda mais nos Estados Unidos.
1: Aí o nome do filme pode ser A Visita do Porão.
0: É, já verdade.
1: Ou O Visitante do Porão.
0: Do Porão, coisa assim. Vamos lá, no 31992360714.
1: Oiê.
2: Boa noite, Lolo de Barreiro. Boa noite, Salim, meu querido.
0: E aí?
2: Aí ele aí.
0: Gilmarzinho
2: Cachorro, o vira-lata da Seara.
0: Ah, apareceu.
2: Cheio de burga. Lolo. Falar com você, Lolo.
0: Quer falar com você, Lolo.
2: É, vilarinho aqui, sentido Ribeirão das Neves.
0: Tá bom?
2: O trânsito aqui tá uma bosta. Você tá doido.
0: Senhora.
2: O trânsito tá devagar demais, Lolo.
1: Que isso, mano?
2: BHFM, todo mundo se encontra aqui. Tchau, obrigado. Gilmarzinho Cachorro, o vira-lata, o cheio de purga da Seara.
0: Cheio de purga lá da Seara.
3: Boa noite, Lolo do Barreiro. Boa noite, Celim. Como é que vocês estão? Bom ou não? Max Luma de Britex, saindo agora do Buritis.
0: Tá,
3: tô aqui
0: gente
3: na
0: aqui,
3: entrada, ó. Na saída do Estoril, né? Tentando atravessar a Barão aqui, mas tá agarrado, viu?
0: Agarrado.
3: Hoje o trânsito tá mais capoeira. Mais cheio. Deus ajuda que eu chego rápido em Britex.
0: Vai chegar.
3: Poder tomar uma ducha, tomar uma breja. E mais à noite, mais 11 horas da noite. Noite deu um joguinho do nosso Cruzeirão Cabuloso.
1: Tarde, hoje.
3: Abraço a todos aí, Max Britex. BHFM, a melhor rádio do mundo.
0: Valeu, Max.

0: Gustavo Lima. Bloqueado, faltando 1:07. 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
0: E aquele refri em lata também. 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É, eu posso tirar esse da pauta pra mim?
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0: Posso não?
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0: Eu tô
1: então
0: faminto.
1: Você também não pode.
0: Eu estou faminto aqui.
1: Vai comer pão
0: louco
1: de queijo.
0: Querendo comer um American Burger.
1: Não.
0: Shelby,
1: nada.
0: Essa batata, esse refri.
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0: Boa. Tô curioso.
1: Tema de hoje. É o seguinte, gente. Nós estávamos falando mais cedo da Grazi Massafera, né? Que mudou o visual, voltou a ficar loura. Ela que tá se despedindo da Arminda, a vilã da novela das 9. E eu quero saber o seguinte do melhor ouvinte do mundo. Você gosta de mudar seu visual radicalmente? Ou você tem sempre teve a mesma cara? Ah, não é muito de fazer as coisas, não. Já mudou o visual drasticamente? Deixou as pessoas chocadas? Conta pra gente aí no
0: 319-9236-0714.
1: Você, Celin, já teve...
0: Ainda não mudei, mas eu vou mudar.
1: Ah, o que, que você vai fazer?
0: Não, chega a idade, vou dar uma plástica aí.
1: Plástica?
0: É.
1: Tá em nada, duvido,
0: vou
1: medroso
0: fazer.
1: Do jeito que você é.
0: Vou fazer.
1: Duvido, você vai esticar
0: vou
1: a cara?
0: Vou enfrentar os medos lá.
1: Ah.
0: Fazer, voltar a ficar com a cara dos 20 anos.
1: Você.
0: Tô te falando, calma.
1: Você tá querendo mexer com
0: calma.
1: Isso mesmo?
0: Vou,
1: olha
0: gente.
1: Ele.
0: Vai ser aquela mudança radical. Pra quem
1: radical.
0: É esse aí?
1: Quem
0: é esse?
1: É o Celinho.
0: Sou eu.
1: É o Celinho.
0: Mas você tá tão diferente? Não, mesma coisa.
1: Aí a gente vai fazer o contrário aqui, né? Que a gente tá falando que o Will é seu filho.
0: Ah,
1: aí
0: você,
1: o Will que vai virar seu pai, então, na hora que você fizer...
0: E você, Lulu, já mudou,
1: já,
0: claro.
1: Demais, inclusive...
0: Cor de cabelo, essas coisas...
1: Nossa, na pandemia, gente, eu cortei meu cabelo debaixo do queixo aqui, ó. Porque ficou debaixo da orelha o cabelo. Nunca tinha tido cabelo tão curto... adulta, na fase adulta.
0: E aí,
1: criança.
0: Gostou?
1: Odiei. Deus me... Nossa, eu não gosto nem de ver as fotos dessa época. Todo mundo fala, ah, ficou bonito e tal, não sei o quê, mas eu não nasci pra ter cabelo curto assim, gente. Eu não gosto, mas eu já mudei. E eu já tive o cabelo pretinho.
0: Pretinho?
1: Pretinho, pretíssimo. Hoje em dia eu tenho o cabelo meio loiro. O meu cabelo, ele sofre comigo, sabe? Eu faço
0: mexe,
1: loiro.
0: Você tá mudando.
1: Aí eu corto, aí eu volto, aí eu deixo ele natural. Eu tô sempre mudando de visual. É porque eu tenho muitas personalidades, sabe? Meu cabelo tem que combinar com a minha personalidade da vez, entendeu?
0: Vai mudando, as fases vai mudando e você vai mudando.
1: Vai mudando. Ih, adoro. Mas agora eu tô querendo ficar de cabelo curto e mais escuro, mas vai ser daqui a um tempo.
0: Boa! Então vem participar com a gente, né, Lulu?
1: 319-9236-0714. Responde aí. Você já mudou drasticamente o seu visual ou não? Você sempre teve a mesma cara. Tá do mesmo jeito sempre. Não gosta dessas coisas, não. Conta aí.
0: Conta pra gente.
1: Na BH72.
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0: Arrependidaços. Ah, vamos falar de esportes.
1: Oh, meu Deus, esses ouvintes me matam de rir, gente. Celinho, vamos falar do Cruzeiro, que vai enfrentar a Universidade Católica hoje às 11 horas da noite. Gente, seu horário.
0: Que horário maluco.
1: Eu já tô com sono. Não quero ver esse jogo.
0: O jogo vai acabar
1: horas,
0: uma hora da manhã?
1: Não, se correr, tudo bem, né?
0: Tem acréscimo, aquela coisa toda.
1: Se tiver qualquer...
0: Meu Deus.
1: Pausa a mais, nós vamos dormir 2 horas da manhã,
0: uai. Vamos saber o resultado do jogo amanhã, né?
1: Amanhã aqui com a Ana Júlia de manhã. Ela informa pra galera aí. Pra quem dorme cedo, o pessoal vai aguentar, não? 11 horas da noite, jogo lá em Santiago, no Chile. Pela quarta rodada da fase de grupos da Libertadores. O Cruzeiro vem de vitória sobre o Boca Juniors na competição por 1-0. É o terceiro colocado com 6 pontos. Mesmo número da Católica e do Boca, que levam vantagem nos critérios de desempate. Ou seja, esse grupo tá todo embolado.
0: Ixi.
1: Todo embolado. Cruzeiro, então,
0: mas
1: hoje...
0: Mas a derrota do Boca ontem foi ótimo pro Cruzeiro.
1: Pois é, embolou tudo de vez aí neste grupo. Libertadores, então, pro Cruzeiro. Jogo hoje às 11 horas da noite. Celinho, ó, uma hora dessa eu já vou estar assim, ó.
0: Ah, imagino.
1: Quinto soninho. Ah. Não, mas eu vou assistir, né? Fazer o quê?
0: Pode ser seu, ia dormir, tá?
1: Não, hoje o Cruzeiro não vai me estressar, eu tenho fé.
0: Nossa.
1: Ver o que ele fez sábado comigo, hoje eu acredito que as coisas vão melhorar.
0: Mas se der sono, você vai pra cama, tá?
1: Não, deixa comigo. Apesar que eu durmo no sofá mesmo assistindo televisão. Adoro. Vamos falar do tema de hoje.
0: Vamos.
1: É o seguinte, turma, você vai participar aí no 992360714 do nosso tema. Você já mudou radicalmente o seu visual? Ou não, você sempre teve a mesma cara, não gosta de mudanças muito chocantes, assim.
0: Radicais.
1: Pintar o cabelo de uma cor diferente, cortar muito curto,
0: mulher,
1: ou deixar crescer.
0: A cabeça, ficar careca.
1: Ou então o cara deixar o cabelo grandão, barbudão.
0: Barbudão.
1: Agora eu já vi, sabe o que eu já vi na internet?
0: Eu queria ter, mas não tem barba.
1: O pessoal que tira a barba e choca as pessoas.
0: Ih, eu já
1: vira
0: vi
1: outra pessoa, menino.
0: Os filhos estranhos choram.
1: Choram. É isso que a gente quer saber. Conta aí.
0: Você gosta de homem de barba?
1: Olha, vamos lá.
0: Barba ralinha?
1: As mulheres, pelo menos as mulheres que eu conheço, a maioria gosta. Eu não gosto.
0: Ah, tá.
1: Eu não gosto.
0: Arranha?
1: Não, não é por isso não. Eu gosto de rosto sem barba.
0: Ah, tá.
1: Geralmente.
0: Vamos ver.
1: Assim,
0: aqui,
1: né? O rosto é do cara, ele põe lá o que quiser também.
0: Você
1: pergunta. A gente fica dando palpite na barba dos outros. Mas particularmente, eu gosto sem barba.
0: Entendi. Ah. Vamos ouvir aqui.
1: Oiê.
2: Boa noite, Lolo. Boa noite, Celinho.
1: Boa noite.
2: Ontem eu fui o primeiro a mandar áudio. Falei sobre o pé de galinha, sobre o prato aí. E tô esperando vocês passarem meu áudio e nada.
1: Uai.
2: Fui ver hoje, mandei no outro número,
1: ai,
2: não sabia,
0: tá vendo?
2: Não.
0: Tem
2: mas
0: muita gente
2: tá
0: fazendo
2: bom.
0: Isso.
2: É, o tema de hoje, eu já mudei muito o cabelo. É, já o corte de cabelo, sabe? Bastante, bastante. Hoje eu mantenho o mesmo padrão que vai ficando velho, né? Aí para com isso. Mas já mudei muito o cabelo. O estilo é sempre o mesmo, mas o cabelo já mudei bastante.
0: Ó, dá uma conferida aí no WhatsApp, hein? Você não tá fazendo igual o Isaac, mandando áudio no nosso WhatsApp antigo. Né?
1: Exatamente. Você vai mandar agora no 992360714-31 na frente, hein?
0: Isso.
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0: 7h20. Giro BH, segunda edição até as 8. E nesta hora tem o tema pra você, o melhor ouvinte do mundo, participar com a gente, né, Nolô?
1: É isso, Celinho. Estamos perguntando o seguinte: você já mudou drasticamente o seu visual ou você sempre teve o mesmo rostinho? Não gosta de mudanças bruscas no rosto, não. Conta pra gente, 31992360714. Oiê.
2: Oi, Filolô, boa noite, Celinho.
1: Tudo bem?
2: Natanael aqui do Bosque. Eu mudo de visual toda vez que eu tenho alguma desilusão amorosa. Aí eu pinto o cabelo, troco as roupas, deixo de vestir, tiro a barba, deixo barba. Tive uma ilusão vestindo visual. Hoje eu tô namorando, já tem um tempo, moro junto. Creio que não vou mudar mais, não.
0: Natanael.
1: Ai, ai, se eu posso fazer isso aí.
0: Imagina, Lulu.
1: Ai, todo dia eu ia ter uma cara.
0: Ia estar diferente.
1: Nossa, eu amei.
0: Tem mais, ó.
1: Oiê.
3: Boa noite, Celinho. Boa noite, Lolo.
1: Tudo bem?
3: Então, sobre o tema de hoje, eu uma vez resolvi mudar o cabelo, né?
0: E aí?
1: E aí? É,
3: morena, e resolvi fazer luzes. É, ficar loura. Fiquei por um tempo, quase um ano aí, mas depois não aguentei, não. Falei, ah, vou voltar às origens de morena.
0: Vou ser morena.
3: Vou ser morena.
1: Muito bem.
3: É isso aí. BH é a melhor rádio do mundo. Um beijo pro meu pai, Charles Porcá.
1: Ó, oh, ela é a filha do Charles Porcá. Tá sumido, Charles.
0: Participa com a gente sempre. Não, hoje não.
1: Tudo bem.
0: Ainda não. Beijo, Bruna.
1: Valeu, obrigada.
0: Manda áudio aí, 31992360714. Fala aí.
1: Já mudou drasticamente o seu visual ou não? Você tem mais ou menos a mesma carinha desde sempre.

0: Zé Mais e Natan pela última vez. Daqui a pouquinho, finalzinho aqui do programa, você pode faturar aquele combo. Que delícia, hein? Ah, e American Hamburger contendo um sanduíche Shelby, batata frita, aquele ketchupzinho.
1: Muito
0: um
1: bom.
0: Refri em lata.
1: Que isso, hein, Célio?
0: Patrocínio.
1: Que fominha.
0: Eu tô babando aqui.
1: Eu tô vendo.
0: 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Eu ia falar quem vai levar, o sorteio agora não.
1: Calma, olha como é que você tá ansioso.
0: Ansioso.
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0: Dá.
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0: Sensacional.
1: Na BH, 7:30.
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0: BH 732.
2: O resto.

0: bem o problema que tem.
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4: Araújo, de um jeito um tanto quanto diferente. Mais ou menos assim, ó.

0: Neto Cristiano, um mês e pouco, faltando 19 para as 8. Ô Lulu, galera chegando aqui respondendo a enquete, hein?
1: Quero saber do melhor ouvinte do mundo. Você já mudou drasticamente o seu visual? Ou não? Você sempre teve mais ou menos a mesma carinha. Não gosta de fazer mudanças assim, não. Quero saber. Quem tá com a gente? Oiê.
2: Boa noite, Celinho. Boa noite, Lohana Lima.
1: Tudo bem? Oi.
0: Ué.
1: Era só isso?
0: Não, parou.
1: Estamos bem. Obrigada. Estamos. Tá tudo certo. Por aí as coisas estão boas também, a família.
0: Uhum.
1: Vamos fazer o que de janta, hein? Hoje.
3: Boa noite, Lolo. Boa noite, Celinha. Aqui é o Gleison.
1: Ei,
3: fazendo
1: Gleison.
3: Entrega aqui de e-commerce. BHFM, a melhor rádio do mundo. Então, Lolo, Celinha, eu tô querendo colocar a trança. Nunca coloquei, pela
1: Olha
3: primeira
1: que legal.
3: Vez.
1: Ah.
3: E já tá agendado já. Não sei se vai ficar bom ou não. Mas eu sempre troco. Às vezes eu coloco um moicano, às vezes eu coloco um disfarçado, às vezes eu coloco um corte americano. Dessa vez agora eu tô querendo colocar uma trança. Vamos ver como é que vai ficar, né?
0: Uau, vai ficar legal.
1: Vai ficar muito legal. Eu acho muito bonito, Celinho. Eu tenho algumas amigas que usam trança. Gigi, nossa estagiária, recentemente, tava usando trança também. Eu acho muito, muito, muito bonito. Tenho certeza que vai ficar bem legal.
0: Vai.
4: Boa noite, BH.
1: Oiê.
4: Eu sou a Patrícia de Betim. Eu já mudei o cabelo pra louro, pra rosa. Menino, ficou aquela coisa horrorosa.
1: Horrorosa? Uai, menina. Você sabia que eu queria ter um cabelo colorido também?
0: Colorido?
1: É, rosa.
0: Sério?
1: Não todo, só umas mechinhas assim, ó. Quando eu era criança, tinha aquela novela mexicana, a galera vai lembrar.
0: Ah.
1: Cúmplices de um Resgate. Que era com a Belinda. E a Belinda tinha umas mechinhas vermelhas. Eu era doida pra fazer. Minha mãe não deixou.
0: Deixou você fazer. Não. Mas ainda dá tempo.
1: Ah, mas agora eu tô um pouco...
0: A idade.
1: Passada, né, Sally?
0: Tem mais aqui, Lolo.
1: Oiê.
5: Boa noite, Celinho. Boa noite, Lolo.
1: Tudo bem?
5: Sebastião aqui.
0: E Sebastião?
5: Diretamente aqui da fazenda. Escuto vocês todo dia.
0: Tá na fazenda?
1: Oh, coisa boa.
5: Sobre o tema aí,
1: quando?
5: De vez em quando a gente tem que dar uma mudadinha, né?
1: Tem.
5: Às vezes uma radicalidade.
0: Radicalidade.
5: Hoje muda um pouco menos, mas...
0: Ah.
5: Já deixei até um bigodão, estilo meu pai.
0: Ó, bigode grosso, hein?
5: É. Meio ousado, mas...
0: Ousado.
5: De vez em quando eu fazia. Deixava muito tempo o bigode sem rapar.
0: Uhum.
5: Hoje bem menos. Mas de vez em quando é bom mudar, né?
0: É, ué. Abraço. E mais um.
6: Fala, Lolo. Fala, Celinho. Boa noite pra vocês.
0: Boa
1: Tudo
0: noite.
1: Bem?
6: Aqui quem tá falando é o Pedro César. Primeira vez participando com vocês.
0: Ô, Pedro. Seja bem-vindo.
6: Então, eu sempre fui daquela moda do degradê, né? A vida inteira no degradê e tudo mais. Só que, né, você vai ficando mais adulto, aí profissão exige um certo tipo de corte, e hoje eu tô literalmente no corte italiano, né, com a barba italiana.
0: Barba italiana.
6: E me adaptei muito nesse estilo, então hoje, literalmente, né, eu tô nesse estilo aí, assim, de cabelo, eles falam, né, que é os cabelinhos pra trás.
0: Ah,
6: mas a minha profissão exige de ter um corte social, assim.
0: Uhum.
6: Então acho que é isso aí, gente. Boa noite pra vocês.
0: Valeu, Pedrão.
6: Bora pra cima, BHFM sempre.
0: Participe mais vezes, tá bom?
1: Uai, eu tive que dar um Google
0: e
1: aqui
0: aí,
1: pra ver
0: é
1: o que é.
0: Essa barba italiana?
1: Bonita.
0: É, bonita.
1: É bem aparadinha.
0: É.
1: Olha lá, deixa o rosto mais...
0: Essa barba italiana te agradou?
1: Uai, menino.
0: Você falou que gosta.
1: É, eu não... Mas é bonita, é bonito. Cabelinho pra trás.
0: Cabelinho.
1: Ah, agora eu tô vendo aqui, ó.
0: Como é que é?
1: Ó, a pessoa fica elegante, hein?
0: Isso.
1: Esse aqui dá trabalho, deve ter que ir no barbeiro toda semana. Porque senão cresce rápido, não cresce?
0: Cresce.
1: Você tem barba? Deixa eu ver,
0: tem nada, tem uns penuginhos aqui.
1: Olha pra
0: Se
1: mim.
0: Se eu der um espirro e cai.
1: É mesmo, gente, Celinho quase não tem barba,
0: nada.
1: Não, olha lá.
0: Tem nada.
1: E o que tem tá branquinho.
0: Não, faço não.
1: Tá sim, que eu tô vendo aqui. Olha lá, a barba dele. O pouquinho que tem tá branquinha lá.
0: Eu vou ter que pintar esse
1: vai
0: negócio. Ter,
1: aí vai ficar horroroso, não
0: vou
1: vai?
0: Vou colocar o cabelo caju
1: não.
0: E a barba caju.
1: Ih, Silvio Santos.
0: Silvio Santos. Ô, Lolo, roda só mais um aqui, ó.
7: Boa noite, Lolo. Boa noite, Celinho.
1: Tudo bem?
7: Agora aqui é o Hugo do Bairro Goiânia. Agora lembra o tema, eu tinha esquecido.
0: Ah.
7: Olá. Eu deixei meu cabelo crescer, né? Eu uso cabelo longo, muito longo.
0: Cabelo?
7: Demorou 3 anos pra crescer, então não foi uma mudança tipo, tão radical assim. Mas eu pretendo fazer uma mudança radicalíssima, que é chegar num salão de beleza e falar com a cabeleireira assim, ó, faz o que você quiser no meu cabelo, vou ficar de olho vendado.
0: Não, rapaz.
7: E de preferência que envolva cortar ele mais curto e pintar de azul, ou fazer luzes, alguma coisa com a cor azul. E nem eu sei o que vai ser feito. O resultado que vai sair, só Deus sabe.
1: Ah, não. Ah, mas aí, se você fizer, você manda pra gente aqui, ó.
0: Manda, que eu quero ver.
1: Manda uma foto. Ô, gente, lembra que dia que eu participei do tema? Aí o que eu fiz no cabelo aqui, ó. Conta pra gente.
0: Vai não. Uma vez eu tava no salão, os meninos estavam fazendo um trem lá. Eu falei, faz em mim também. Gostei não, viu?
1: Quem mandou você ser curioso?
0: Curioso.
1: Curioso. Gente, ele é curioso.
0: Deu ruim.

0: Sorriso Maroto e Alexandre Pires. Quando é amor, dói demais e depois do prazer. Faltando 3 para as 8, combo do American Hambúrguer contendo um sanduíche Shelby, batata frita e refri em lata. 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
1: É o Everton, final do telefone 74, ele que mora no Vila Oeste, aqui em BH. 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
0: Nossa,
1: não, hein?
0: Esse combo é maravilhoso. Se ele não vier, eu pego.
1: Você vai querer?
0: Ah, vou querer,
1: você
0: toda hora.
1: Pode ficar pegando.
0: Vou ter que querer.
1: Os prêmios dos ouvintes.
0: Como diz o Amaral.
1: Sério, sério.
0: Ô, Lolo, vamos embora, porque agora vem um programaço aí.
1: No pagodinho da BH. Ô, Celim, quem deixa você tirar folga amanhã?
0: Ah, amanhã estarei descansando.
1: Você não vai estar aqui com a gente? Vai estar de pantufas?
0: Estarei.
1: Então tá bom, combinado.
0: Vou arrumar casa amanhã.
1: Mas sexta-feira a gente te espera aqui. Tá bom?
0: Tá bom.
1: Beijo, Celim. Até amanhã, turma. Valeu.
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vem, só vem, deixa rolar. A partir de agora, mais uma edição do No Pagodinho da BH. Você é o nosso convidado especial. Você sim, o melhor ouvinte do mundo. Chega junto e vamos até logo mais às 9 da noite. Galera representando o melhor do pagode. Tem samba pra você curtir sim. Tem a galera das antigas. A rapaziada que chega na atualidade pra fazer também um pouco de diferença e continuar, né, esse legado, essa história do samba e do pagode. Tem muita coisa boa, tem, você pode participar também, pode mandar seu salve lá no WhatsApp da BH, 31 992360714. Já sabe, né? Estamos devidamente online, estamos aí nas redes sociais, no arroba Rádio BHFM, no aplicativo e no site. E o programa desta quarta-feira começa, tem que começar com ele, né?

0: felicidade. Que tema é esse, né? Tem tudo a ver com a programação VHFM, tem tudo a ver com você também. E é assim que a gente vai levando a vida, desejando tudo de bom. Felicidade sempre pra você, viu? É isso aí, VHFM, todo mundo se encontra aqui no Pagodinho da BH, só pagode de primeira. Dali Thiaguinho, com Felicidade, uma releitura que ganhou o Brasil, né? Ganhou o Brasil aí de nova voz, com aquele jeito leve, envolvente, cheio de verdade que só o Thiaguinho traz aí no seu dia a dia, nos palcos, ainda mais nesse super projeto do Tardezinha, que aliás teve uma edição que foi gravada em BH, não é verdade? Bom, seguinte, a gente vai para um breve intervalo, segura essa vibe aí, tá? Daqui a pouquinho a gente volta com mais no Pagodinho da BH. BH 8h32.
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3: BH 8:35.
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1: A maior banda de reggae do Brasil é lá do quadradinho chamado Brasília. Vamos!

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Vamos. Assis Vasconcelos.

não poderíamos fechar de forma melhor o programa de hoje. A edição desta quarta-feira encerra muito bem. Xande de Pilares está escrito. Se está escrito, é só curtir, é só seguir em frente. Hã? Cabeça erguida, bola pra frente, sorriso no rosto, de ponta a ponta. Bate no peito e chega junto e representa, nada de cabeça baixa. Tá bom? Tá escrito, tem isso sim, essa música conversa com quem realmente luta, com quem cai, com quem insiste e persiste.

0: logo mais às 10 da noite tem Top 10, fazendo aquele resumão básico com as 10 melhores da programação BH. Combinado assim? Fechou? BH agora 9 em ponto.
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